Fala, meu amigo, meu parceiro Quiabão, pediu, tá aí, ó. Chegando então os dois mineiros, viu? Eu não achei a moda que você me pediu, eu tô com problema de internet aqui, mas eu tocou, vamos tocar ele, uma outra moda aí, tá bom?

0: É isso aí, galera. 21 horas 25 minutinhos. Eita, nós vai chacoalhando o pelo aqui. Vamos mandar um abraço pra galera que tá chegando comigo através do 3690-2743. Aô, Neneco Barros, boa noite. Boa noite, manda pra nós, soldadinho de Deus. Manda pro Carlinho Narente, que hoje tá fazendo 50 anos, boda de ouro, casado. Qualquer hora nós vamos comer uma galinhada caipira lá. Aê, com certeza! Mandando um abração aí pro Carlinho Narente, né, que tá completando mais um aninho aí, completando as bodas de ouro. É, quem tá mandando esse abração aí é o nosso amigo Campo Claro, ele que é cantor, compositor. Ô Campo, um abraço pra você, um abraço pro Carlinho Narente, tamo junto, viu?
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0: Alô, Neneco Barros, boa noite, Celina!
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0: Quem mais mandou um oi pra nós, vamos chacoalhar o pelo. Quem mandou um abração pra nós aqui é ele, meu parceirão Rodrigão. Boa noite, Rodrigo!
2: Alô, Neneco! Boa noite, Neneco!
0: Boa noite, Rodrigo!
3: Boa noite, Neneco! Tchau, Carreiro!
2: Manda um tchau, Carreiro, Neneco!
0: Abraço pra você.
2: Figueira 2.
0: Abraço, Rodrigo. Abraço, Rafaelzinho aí no Figueira 2. Tamo junto.
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0: Abraço também pro meu amigo Adilson Silva, Adilson Sapinho. Vou mandar um abraço pro nosso querido João Guilherme. Ele que é cantor, né? É, e tá aí lançando uma moda aqui, nós já nós vamos botar a moda do João Guilherme pra rodar aqui, tá bom? João Guilherme, abraço pra você, meu querido, sucesso sempre!
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0: Minha amiga Fabi, companheira de rádio lá na Rádio Mantiqueira FM, Deus abençoe, obrigado pelo carinho. Saudade. Quem mais mandou um oi pro Neneco Barro, vamos lá em Cambuquira? Mãe, minha amiga Maria Antônia, ô, dona Maria Antônia, abraço pra senhora, prega o mugue aí! É, a internet tá lenta aqui, mas vamos mandar um abraço pra quem? Mandar um abração também pro meu querido companheiro. Eita, galera lá do Butino do Forró, boa noite! Alô, Neneco Barros, é o Antônio dos Butinudo. Também tô ouvindo aqui a melodia, manda uma moda pra nós aí. Ô, Antônio, é o Toninho lá do Butino do Forró, abraço, Toninho. Abraço pra você, Deus abençoe, viu? Tamo junto! Alô, Neneco Barroso, boa noite, Cleusa! Chegou aqui, dona Maria Antônia, prega o muque.
4: Boa noite, Neneco Barro.
0: Boa noite, dona Maria Antônia.
4: Maria Antônia de Cambuquira. Eu queria que você tocasse a música pra mim, Barco de Papel.
0: Barco de Papel, deixa
4: muito
0: comigo.
4: Muito obrigado.
0: Abraço pra senhora.
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0: Abraço, meu querido Toninho do Butinudo. Prega o muque aí. Minha amiga Cleusa, prega o muque.
4: Olha, eu não consigo escrever por causa do AVC que eu tive do lado esquerdo. Não consigo escrever.
0: A senhora tá falando, tá bom demais. Áudio. Beleza, seja muito bem-vinda.
4: Meu Deus, abençoe vocês.
0: Obrigado, minha amiga Cleusa.
4: Gostaria muito de ganhar esse presente da melodia. Fica todos com Deus.
0: Um abraço pra senhora.
4: Aqui na melodia. Tá fazendo muita falta pra mim. Eu amo a melodia.
0: Obrigado, Ana Cleusa. Um abraço pra senhora, viu? Deus abençoe. Aí, muito melhor do que escrever, né? A senhora mandando o seu áudio, mandando o seu depoimento, é muito melhor do que escrever. Abraço pra senhora, viu? Seja muito bem-vinda aqui, com toda certeza. É uma honra recebê-la aqui nas ondas da 102.3. Vamos chacoalhar o pelo, né? Nós tá mais apertado que girafa no porão.

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0: isso aí, galera, 21h40. Abraço pra você do outro lado do rádio, mandando aquele abração pra toda a galera que tá chegando com o Neneco Barros. Mandando aquele abraço aqui, vamos lá, meu amigo Jaime, ele é Silvânia, né? Já esteve fazendo uma visita pro Neneco Barros aqui. Boa noite, Jaime!
1: Ô, Neneco Barros, por favor, manda lá pro Fabrício, lá em Cambuquira, uma música boa pra ele lá também, Chico Rei, Paraná, Quem Será Foi Outro Amor. E quer que manda lá pro Campo Claro também, quer que manda lá pra Silvana também, Jardim Aura, quer que manda lá pro nosso amigo Bigode, na Rua Rio de Janeiro, a Maria. E também quero que mande para o Zé Helena também.
2: Infelina.
1: Também para o Frota, lá em Carmo da Cachoeira, hein? Tá ok? Manda lá para o Frota também, para o Luciano Belo, da padaria Belo Pão.
2: Manda para o Fabrício,
1: manda, pro, Jaime, manda também aí para o Fabrício, lá em Cambuquira.
2: O
1: Jaime e a Silvana, mandando tudo para a família dele lá. O Fabrício, tudo bem aí, Fabrício? Tudo jóia, né? É isso aí. Aí você manda os sete cantos da casa do Fabrício lá para ele carmar. E quero também que manda lá pro nosso amigo, é o, como é que ele chama lá?
2: O Bigode.
1: O Bigode, eu falei, é lá pro Zé Reis e também pro
2: Gonçalo.
1: O Wagner, tudo lá, lá na roça também, tá ok? Franciano, todos estão ouvindo a programação, Marcelo Violeiro. E tudo aí, e o Campo Claro é o lenço e a larga pra ele. Falou, Neneco?
0: Boa beleza, noite. Pura Jaime.
1: Pra sua família também, pra toda ouvinte da rádio Melodia FM. Nosso amigo Zé da Ego, também lá o Zé da Maritaca, também toda Sueli, Balandina, Piabo, lá de Poça de Caldas também, nosso amigo
2: Sargento
1: lá,
2: Cordual.
1: Sargento Cordual, todos que estão ouvindo a programação. Falou, Neneco? Prega o muco daí que eu prego de cá. Ô, potência.
0: Abraço, meu querido Jaime.
1: Parabéns, viu, Neneco?
0: Obrigado, tá queridão.
1: Tá saindo tudo bem. Fala, Tazinho.
2: Tá boa aqui a programação, Neneco. Tô saindo as músicas também, tá boa aqui. Vamos lá.
0: Abraço, tá Silvânia. Abraço pra você, pro Jaime, pra toda a galera aí, tá bom?
1: Alô, Neneco. Tchau, tchau. Eu tô indo embora.
0: Beleza pura, forte abraço pra você. Mandar um abraço aqui também pra quem tá chegando com o Neneco Barros, deixa eu ver, minha amiga Lucivane. Boa noite, Lucivane, prega um muque aí, vamos que vamos, chacoai o pelo aí.
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4: Peraí.
5: Boa noite, Neneco Barros.
0: Opa, boa noite.
5: O da Vila Floresta. Eu queria que você mandasse uma música pra nós aí. Ô Dair José, eu vou tirar você deste lugar.
0: Beleza pura.
5: E mandar pra minha família aqui em casa e pra vocês aí na rádio.
0: Obrigado, meu querido.
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0: Jesus amado, tava feio mesmo. Abraço, meu queridão. Abraço, Toninho, os botinos do forró. Aniversário do Carlão, os Butinudo vai estar lá, hein? Ah, a galera do Butinudo vai estar lá. Lá no aniversário do Carlão, é às 17 horas, cadê? Deixa eu ver aqui. Ah, dia 13 do 9, dia 13 então, lá na Rua Brás Regina, no Nova Varginha, os Butinudo dos Forró.
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0: É, mandar um abração, daqui a pouquinho vou fazer um sorteio aqui, viu, dos ingressos lá do nosso querido, é o Circus, o American Circus. É, o pessoal pode estar aí participando aí do sorteio do American Circus, que dá direito a uma entrada, né, lá no setor central, é, de segunda a quinta-feira, tá vendo, gente? De segunda a quinta-feira, lá no setor central, América Circos. Daqui a pouquinho o Neneco Barros vai sortear. Durante o restinho de semana, semana que vem, né, meu diretor vai estar mandando mais ingressos para nós aqui. E nós vamos também sortear uma caixinha de som. É, lá do Dom Juan. Ai, Dó! Essa todo mundo tá esperando também, né? Uma caixinha de som lá do Dom Juan.
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0: Nós vamos sortear aqui também, não? Um chacoalhar o pelo aqui.
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0: É, mandando aquele abração pro nosso querido João Guilherme. Mandou uma moda pra nós aqui, vamos chacoalhar o pelo aqui, ô João. Vamos botar agora em 21h45 dessa quarta-feira, lançando então o nosso querido João Guilherme aqui na Rádio Melodia 102.3. João, prega o mug aí!

0: juro. É isso aí, galera. João Guilherme de Passos de Caldas para o Mundo, né? Tempo. Lançamento aqui na Rádio Melodia. Farta um tiquinho. Oxi, sui. Eu queria passar um trem desse, rapaz. Perder o CPF, largar a mão desse trem, esquecer de tudo. Esquecer que eu devo Serasa. Bom, que vamos chacoalhar o pelo aqui. Vamos mandar um abraço aqui. Pro dos maiores vascaínos aqui do sul de Minas. Meu querido Delay, oh, Delay vascaíno. Chacoalha o pelo aí, criatura. Prega o mugue aí, vai lá. Prega o mugue, Delay.
1: Manda um abraço pra nós aí, Beneco Bar. Vem cá, vim. É no áudio só.
2: Mamá.
1: Oi. Beneco Bar. Fala com ele da... Ô, Teo, manda um abraço pro Neneco Barro. Manda um abraço pro Neneco Barro. Fala aí, Guarani.
0: Fala, Teo.
1: Ai. Fala.
0: Boa noite, Teozinho.
1: Manda ele falar alguma coisa, bicho.
0: Ei, Teozinho, não quer prosseguir com o Neneco, não.
1: Oi, Neneco Barro.
0: Fala, Delay.
1: Tamo junto.
0: Tamo junto, misturado e organizado.
1: Aqui é Vasco.
0: Prega o mug.
1: Forte abraço, Delego
0: Bar. Fala aí. Isso, Teuzinho. Esse é meu amigo Teuzinho.
1: Solta a voz, grita. Delego Bar. Fala, Delego Bar. Tamo junto.
0: Abraço, Delay, abraço, Teuzinho. Vamos chacoalhar o pelo aqui, vamos lá. O
3: 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Ô, potência.
0: Falou.

isso aí, galera, 22 horas 12 minutinhos. Tá na sequência a moda que vocês pediu, viu, gente? Vamos tocar todo mundo aqui, se Deus quiser. Vamos fazer logo esse sorteio, o pessoal tá aqui me ajudando, vamos lá. Primeira pessoa a ganhar aí um par de ingressos lá do América Circus, vamos lá. Chacoalha aí, vai lá, criatura, manda pra nós aí. Opa, vem cá, é a Cleusa, telefone celular, final 1180. Ô Cleusa, final 1180, você pode apanhar aqui o seu par de ingresso aqui na Rádio Melodia, viu? A partir das 8 horas da manhã aqui, tá legal? É, Cleusa, final 1180, ganhando um par de ingresso lá do América Circus. Mais um par de ingresso aqui, vamos lá, quem tá ganhando comigo aqui é o Rodrigão. Ô, Rodrigão, boa noite pra você, criatura. Vai ser sortudo lá longe, hein? É, o Rodrigão aqui, o final do telefone é 0566. 0566, o Rodrigão pode vir buscar comigo aqui, viu? Um par de ingressos aqui do América Circus. É, e vocês podem estar desfrutando aí do América Circus de segunda a quinta-feira, tá legal? É, quem mais? Vamos lá, mais dois aqui da semana que vem, nós traz mais, tá bom? Semana que vem, não, amanhã, né? Amanhã meu diretor me dá uma punhada aí, nós sorteia, tá bom? É, mais um par de ingressos aqui, deixa eu ver. É, traz pra mim. Opa, vamos lá. É o telefone final 4453. É o meu amigo Shirley Trupica. Ô, oh, Shirley, 4453. Vem buscar um par de ingressos com nós aqui, viu? A partir de amanhã tá liberado. Mais um par de ingressos aqui, vamos lá. Chacoai esse pelo aí, chacoai o saco. Guarda bobo. Prega o mugue aí. Eita, hora que eu falar umas coisas aqui que não funciona não, hein? Guarda bobo. Mais um par de ingressos aí, por hoje é só, né? Mais um par aí, amanhã nós sorteia mais. Final do telefone é 0370. Olha pra mim quem que é aí, vamos lá. Opa! É minha amiga Laine, lá de Eloy Mendes. Ô, Laine, vem buscar um par de ingressos com nós aqui. Chacoai, pelo amanhã tem mais, viu? Pessoal, acertou aqui, né? Aniversário de Varginha é dia 7 de outubro. Quando vê que o bicho vai pegar, ela tira o... Então tá aí, já tá aí à disposição de vocês, viu? A partir das 8 horas da manhã, amanhã, é só passar aqui e apanhar, tá legal? Abraço! Traz um comprovante pra mostrar que telefone que é, viu? Beleza pura, vamos chacoalhando pelo Neneco, 22 horas e 15!

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12: Começou hoje em Varginha o mutirão de combate à dengue nos bairros Jardim Orlândia e Vila Adelaide. A ação segue até sexta-feira, de 7h30 da manhã às 4h30 da tarde. Basta separar todos os materiais inservíveis, tipo móveis velhos, plásticos, vidros, metais, tudo que acumule água e possa servir de criadouro para o mosquito da dengue. Esses objetos devem ser colocados o mais rápido possível na calçada pela manhã. Lembrando que a equipe de limpeza não recolhe galhos de árvores e entulhos de construção. Ronaldo Trombini, repórter Melodia. 16h22. A Secretaria Municipal de Saúde de Varginha informa que o atendimento em horário estendido nas unidades de saúde está passando por uma reestruturação. A proposta é reorganizar o serviço com foco em ações de atendimento voltados à saúde do trabalhador, facilitando o acesso de quem não consegue procurar uma unidade durante o horário normal. Excepcionalmente, nesta semana, não haverá atendimento no período noturno nas unidades que normalmente oferecem o horário estendido. Durante esses dias, os atendimentos realizados no horário habitual continuam normalmente. Ronaldo Trombini, repórter Melodia.
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0: esse abraço grande.
1: Tchau, gente.
2: Viva Sérgio! Deus abençoe.
1: Vamos aplaudir essa orquestra, esse vocal
2: fantástica.
1: E todos que estão aqui.
2: Fantástica.
1: Maravilhosos.
3: Falou.
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1: Não fico mais aqui.
2: É isso aí, galera. Chegou a hora de ir embora. 23:02. Agradeço você pelo carinho, pela tua participação. E eu prometo voltar amanhã, a partir das 20:00. Prega o mugue daí, que o Neneco prega o mugue de cá.
1: Fique à vontade.
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10: A Vigilância Ambiental de Varginha pede que os moradores verifiquem as caixas d'água de seus imóveis após o temporal do último dia 31 de agosto. Na ocasião, várias caixas foram destampadas ou danificadas pelos fortes ventos. Se a tampa foi levada ou está danificada, é preciso fazer a reposição ou vedação o quanto antes. A medida ajuda a manter a qualidade da sua água e evita criadouros do mosquito Aedes aegypti, transmissor da dengue, chikungunya e zika. Confira o quanto antes a sua caixa d'água e faça a sua parte na prevenção. Ronaldo Trombini, Repórter Melodia.
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1: Zero hora e um minuto.

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2: Uma hora.

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1: 1 hora e 59 minutos.
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1: 3 horas e 1 minuto.
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3: 4 horas e 1 minuto.

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4: A SEMEL, Secretaria Municipal de Esportes e Lazer de Varginha, informou que as aulas e atividades realizadas na sede do bairro São Geraldo foram retomadas normalmente na última sexta-feira. Mas os trabalhos de manutenção e reparos continuam no local por causa dos danos provocados pela forte tempestade. Por isso, alunos, responsáveis e servidores devem ficar atentos e ter cuidado durante a permanência no espaço. Algumas áreas podem estar temporariamente isoladas para a realização dos serviços. A SEMEL agradece a compreensão de todos e reforça que trabalha para restabelecer completamente as condições do espaço o mais rápido possível.
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5: 4 horas e 56 minutos.

nosso Pai, que sois todo poder e bondade, dai a força àquele que passa pela provação. Dai a luz àquele que procura a verdade. Ponde no coração do homem a compaixão e a caridade. Deus, dai ao viajor a estrela guia, ao aflito a consolação, ao doente o repouso. Pai, dai ao culpado o arrependimento, ao espírito a verdade, à criança o guia, ao órfão o pai. Senhor, que vossa bondade se estenda sobre tudo o que criastes. Piedade, Senhor, para aqueles que vos não conhecem. Esperança para aqueles que sofrem. Que vossa bondade permita aos espíritos consoladores derramarem por toda parte a paz, a esperança e a fé. Deus, um raio, uma faísca do vosso amor pode abrasar a terra. Deixai-nos beber na fonte dessa bondade fecunda e infinita, e todas as lágrimas secarão, todas as dores se acalmarão. Um só coração, um só pensamento subirá até vós como um grito de reconhecimento e de amor. Como Moisés sobre a montanha, nós vos esperamos com os braços abertos. Ó bondade, ó beleza, ó perfeição. E queremos, de alguma sorte, forçar vossa misericórdia. Deus, dai-nos a força de ajudar o progresso, a fim de subirmos até vós. Dai-nos a caridade pura, dai-nos a fé e a razão. Dai-nos a simplicidade que fará das nossas almas o espelho onde se deve refletir vossa imagem.

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0: 5:02. Bom dia, menino, menina, compadre, comadre. Bom dia, com muita alegria. Meu senhor, minha senhora, se aproxime mais. Tamo junto, iniciando o Bom Dia Trabalhador de nossa manhã de quinta-feira, no 10 de setembro, com a graça de nosso senhor, 2026. Vamos rasgando e costurando. Eu por aqui, você por aí. Me ajudando a montar a programação até as 8 horas da manhã, aproximadamente 3 horas de muito sertanejão, cabeceira, sertanejo raiz, no seu rádio, é a 102,3 em Varginha, no sul de Minas, para aproximadamente 60 cidades, onde nós abraçamos com a nossa sintonia e também na internet. Com voz mecê que está em outras querências, em outras regiões, conectados conosco pelo celular, no aplicativo RádiosNet, ou ainda pelo computador radios.com.br, compadre velho. Vamos junto, como é que tá seu dia, moço? Qual que é a sua querência por aí? Tu já tá firme no pé do eito, lutando pelo pão de cada dia, com certeza tem nosso máximo respeito. Tá nos apreparos, daqui a pouquinho vai começar mais um dia, matar uma meia dúzia de leão hoje, compadre. Então vamos junto, pra tu que tá babando fronha, vai acordar daqui a pouco, dorme, acorda, acorda, dorme, daquele jeitão, tá de folga, tá aproveitando, acordou mais cedo pra ficar à toa mais tempo, né? Então vamos junto, agora neste momento, às 5:04, estamos com uma temperatura de 19 graus, a máxima de 26, pode chover a qualquer momento do dia, acá em Varginha, os céus de nossa cidade. Às 5:04, muito grato pelo carinho da sua sintonia e da sua conexão. Chegando aquele modão referência do Sidão e Centenário. Prato de madeira de buia no rádio.
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Qualquer coisa serve para relembrar. Modão tão bonito aqui que eu perdi até o compasso da música, rapaz. 5 horas e 12 minutos, se aproxime mais. Tamo junto na 102,3, a Melodia FM, a mais simpática do sul de Minas. Entregando o Bom Dia Trabalhador. Esse programa, moço, só não é M.O., porque nós não canta, nós não sabe cantar. Nós tamo junto contigo até as 8 da manhã. Se aproxime. Bom dia, com muita alegria, você que está na sintonia, na participação conosco, nosso querido Arthurzão do Jardim Áurea. Alô, Arthurzão, bom dia, bom dia. Alô, Devair, bom dia, Carlin Narente, já tá acordado já, já goou as plantinhas, Carlin, mais tarde, né, tá muito cedo. Carlin tá babando fronha, ontem ele e a amada esposa, Dona Lourdes, se não me falha a memória. Carlinhos, manda um zap aí, fala o nome da patroa. Que você falou que você tá fazendo aniversário de casamento, mas não falou o nome da patroa. Rapaz, faz isso não. Ontem completou 50 anos de casado, que Deus abençoe. Que será que nós chega, gente? Eu tô com 25 anos, eu tô achando. Tô achando tempo, barbaridade. Imagina 50, mas 25 com a mesma patroa? Ah, não, para. 5 horas e 14 minutos, brincadeiras à parte, vamos com o santo ou a santa do dia de hoje.

0: Ele era conhecido pela sua vida de oração, pelos jejuns, pela simplicidade e, sobretudo, pela caridade com aqueles que sofriam. Mesmo sendo muito disciplinado, ele tinha um jeito amável e acolhedor de tratar as pessoas. A igreja reconheceu sua santidade e ele foi canonizado no século XV. São Nicolau é invocado de modo especial como protetor das almas do purgatório e também lembrado como intercessor em tempos de incêndios e epidemias. Ainda hoje, sua basílica em Tolentino guarda a memória de sinais considerados milagrosos, inclusive o relato da conservação de seus braços e de sangramento ocorrido ao longo do século. Coisa interessante, né? Nicolau morreu no século XIV em Tolentino, depois de uma vida inteira dedicada a Deus e ao próximo. Sua mensagem continua muito atual. Não basta falar de fé, é preciso transformar a fé em cuidado, compaixão e presença na vida de quem precisa. São Nicolau de Tolentino ensina que uma vida simples, quando entregue a Deus e aberta ao irmão, pode se tornar um grande caminho de santidade, compadre. Valei-nos, São Nicolau! Brasando e Brasandinho chegando no palco da Melodia FM, aquela moda bonita. Moda boa, moda referência, gente sofrida de buia.
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5h24, compadre, velho. Os ponteiros já virando agora para 5h25. O tempo, ele é impiedoso. Ele não para mais de jeito nenhum, compadre. Tu consegue parar um bocado de coisa nessa vida, mas o tempo, esse aí, tu pode... Não importa a querência, tu pode ter o que tiver nesse mundo, mas esse aí é implacável. Até com nós, né? 5h25. Você está na Melodia FM, por aqui seus melhores amigos e amigas também registram o carinho da sintonia e da conexão. Bom dia, com muita alegria, senhor Augusto Pressato. Alô, senhor Augusto Pressato! Bom dia, amada esposa. Tá tudo na santa paz de Deus por aí no Jardim Andere? Eu espero que sim, muito grato ao senhor pelo carinho da sua sintonia, a todos os amigos do Jardim Andere. Tem também o Tite, amada esposa. Alô, Sandra Campos, bom dia. Boa, Sandra também acorda cedo, rapaz. Bom dia, Sandra. Deve estar na caminhada no fone de ouvido, já moendo a 102,3, a mais simpática do sul de Minas. Que neste momento, como fazemos todas as manhãs entre segunda e sexta-feira, mais ou menos nesse horário, 5h30, 5h pouquinho, a gente fala da vida de um cantor, de uma dupla, de uma cantora, de um trio, do universo musical, do mundo caipira. Às 5h26, repito mais uma vez, 5h26, os meninos Maninho, Chico Rei, mais o Paraná. Formaram uma das duplas mais marcantes do sertanejo brasileiro, os irmãos Francisco Aparecido de Jesus Gomes, o Chico Rei, e o senhor Zé Cláudio Gomes, o Paraná, nasceram em Ivaiporã, no nosso querido Paranazão, e começaram a cantar ainda crianças, influenciados pelo papai, que era seresteiro. Essa moda que estamos ouvindo chama-se Destinos Iguais. Em meados dos anos 70, a família se mudou para Brasília e os irmãos passaram a se apresentar em programas de rádio e em pequenos shows. A carreira profissional ganhou força no início dos anos 80, com o primeiro LP que conquistou o público com canções românticas e sertanejas e o grande sucesso nacional. Veio com aquele modão, aquela não é uma moda, é uma pancada no peito, Quem Será Seu Outro Amor, que rendeu o primeiro disco de ouro no final dos anos 80. Chico Rei e Paraná também participaram de programas de televisão, até de novela, rapaz, a novela Deus Nos Acuda. Eu não me recordo, tu se lembra do Chico Rei e Paraná participando dessa novela? Eu não me lembro, além de realizarem turnês por todo o planeta. Os meninos é de prego batido em ponta virada. Agora 5h27, nós estamos aqui fazendo a biografia, falando um pouquinho de forma resumida, bem tranquila, sobre a vida desta dupla que soma muito na programação da Melodia de todas as rádios de nosso território nacional. Ao longo da carreira gravaram 20 álbuns, 2 DVDs, Chico Rei partiu deste planeta em 2016, com pouco mais de 60 anos, após complicações relacionadas à insuficiência renal e à hemodiálise. Canário, sou igual esse canário. Com a morte do irmão, a dupla chegou ao fim, mas Paraná segue em carreira solo e lançou o ano passado o DVD O Canto do Canário, mantendo viva a história dos maninhos Chico Rei e Paraná. Vamos de buiar mais uns modão aí pra gente apreciar sem moderação. Moda boa, moda referência. Hoje os homenageados, então, pela Melodia FM no programa Bom Dia Trabalhador, tá aí com uma pegada mais raiz, mais caipira, de Chico Rei e Paraná. De buia!

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1: 5h33, eu repito mais uma vez, 5h33 na Melodia FM. Estamos fazendo uma singela homenagem a Chico Rei Paraná, a dupla hoje que nós prosseamos com a de quem, falamos um pouquinho da vida dos irmãos aí, e vamos continuando agora com viola e cantador na sequência berrante da saudade, uma singela homenagem para os nossos amigos e amigas que acá estão na Melodia FM, lutando pelo pão de cada dia, aproveitando a sua folga, o seu lazer. Muito obrigado pelo carinho da sua sintonia, pela sua carona na sua poderosa van, nosso amigo Alex, que está aí na região do sul de Minas, entregando os produtos de agro, do agro, melhor dizendo, né, Alex? E os produtos PET. Um abraço para você, para os amigos também da FM, Distribuidora FM. Um abraço para distribuidora de rádio, né? Distribuidora FM. Rádio. Não, moço, é de laticínios. Deixa o Chico Rei Paraná cantar. Um abraço para vocês aí, gente. Abençoada jornada com viola e cantador, Chico Rei Paraná.
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1: Cinco horas e 42 minutos. E como que nós tá, pai? 60 dias apaixonado. Viajando pra Mato Grosso, Aparecida do Tá. Moda bonita, moda boa, moda cabeceira, referência. Na versão instrumental de Gessé Pessoa, de Buiando, Moendo no Seu Rádio. 102,3, chegando de sola com os meninos da borracharia do Robin, mais o Magrão, borracharia RM, a dupla de dois aí do Batman e Rob, que entende do assunto, estão sempre prontos para atender você a qualquer hora do dia. Por isso que eu tô mandando um alô cedinho pros meninos. Essa é 24 horas ali, moço. Tu passou aperto com o pneuzão do seu carro aí, caminhão, maquinário pesado também conserta, né, Robin? Já sabe pra onde que ir. Os meninos estão ali na Avenida do Contorno, perto do Poço Esperança, perto do Marcião dos Palhos ali, do Cantinho da Roça, antigo Cantinho da Roça, ao lado da Couto Melo. Tem segredo, não. Um abraço para os amigos e clientes da borracharia RM, que tá de prego batido em ponta virada, curtindo a nossa programação. Vamos que vamos! Sempre em frente às 5h43. Repito mais uma vez pro amigo Joca Carlos. Alô, Joaquim! Bom dia, sítio Vitória em São Lourenço, curtindo São Lourenço, lugar bonito, né, rapaz? Tu sabia que o requeijão vem de São Lourenço, nós é enjoado, mineiro é enjoado demais, moço. Peão do carro e Santarém, de Buiando, Francisco de Assis, aquela moda bonita, referência, moda boa.
2: Francisco de Assis.
1: É a 102,3, muito mais que uma emissora, uma referência no seu rádio.
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5 horas e 57 minutos na Melodia FM, informando a hora certa, entregando para a Voz de Mercê mais um momento de fé na nossa manhã de quinta-feira, 10 de setembro de 2026. Querido ouvinte, vamos acolher a palavra de Deus e deixar o seu amor, o amor cristão, guiar os nossos caminhos, as nossas atitudes no dia de hoje. O Evangelho do dia está no livro de Lucas, capítulo 6, dos versículos 27 ao 38. Jesus nos faz um convite que parece difícil. Amar os inimigos, fazer o bem a quem nos faz mal, abençoar quem nos ofende e rezar por quem nos persegue. Jesus não está dizendo que devemos aceitar a injustiça ou ignorar a dor, mas nos ensina a não deixar que o mal que o outro nos causou determine quem nós somos. Quando escolhemos perdoar, é como se a gente quebrasse a corrente que prende o nosso coração, aquela mágoa. Geralmente o ofensor, ele não se lembra da gente. A gente é que alimenta aquela situação, aquela memória que fica girando na nossa cabeça. Quando fazemos o bem sem esperar retorno, mostramos que a nossa vida não é guiada pela vingança, mas pelo amor de Cristo em nós. Talvez hoje exista alguém que ainda carregamos dentro de nós como uma ferida aberta, uma palavra dura, uma traição, uma injustiça. E nós, hein, compadre, hein, comadre, estamos deixando essa mágoa ocupar o lugar da paz? Estamos deixando esta mágoa, esta dor, rezar por quem? Estamos deixando esta dor comandar a nossa vida? Será que a gente consegue rezar por quem nos machucou e escolher uma resposta diferente daquela que recebemos? Fala pra mim. Ou a gente continua alimentando a raiva e devolvendo a ferida com a ferida? Eu sei que não é fácil, mas pra mim, pelo menos, é um dos ensinamentos mais difíceis de se cumprir. Amar quem a gente ama é tranquilo, mas amar quem nos prejudicou de alguma maneira é cristão. E ser cristão, nunca dizemos, nunca sabemos como é complexo, mas como é gratificante. Este é o Evangelho do dia.

Ó Maria Santíssima, que em vossa imagem milagrosa de Aparecida espalhais inúmeros benefícios sobre o Brasil, eu, embora indigno de pertencer ao número dos vossos servos, mas desejando participar dos benefícios da vossa misericórdia, prostrado a vossos pés, consagro-vos o entendimento para que sempre pense no amor que mereceis. Consagro-vos a língua para que sempre vos louve e propague a vossa devoção. Consagro-vos o coração para que depois de Deus vos ame sobre todas as coisas. Recebei-nos, ó Rainha incomparável, o ditoso número dos vossos servos. Acolhei-nos debaixo da vossa proteção. Socorrei-nos em nossas necessidades espirituais e temporais, e sobretudo na hora da nossa morte. Abençoai-nos, ó Mãe Celestial, e com vossa poderosa intercessão fortalecei-nos em nossa fraqueza, a fim de que, servindo-vos fielmente nesta vida, possamos louvar-vos, amar-vos e render-vos graças no céu.

0: 6 horas e 22 minutos, estamos aí na nossa segunda hora de Bom Dia Trabalhador, compadre velho. Chegou agora, tá de passagem na Melodia FM, já vou lhe adiantando que por aqui não tocamos somente o sertanejo não, viu compadre? Não somos reféns de apenas um estilo musical, somos uma emissora cultural e educativa. Desta forma, nós podemos, nós devemos tocar vários estilos ao longo da programação. Acá, até as 8 horas da manhã, temos o sertanejo raiz para lhe entregar. Temos pop rock nacional, internacional, temos tudo quanto é jeito de música, até música instrumental, compadre. Música clássica, chorinho, música instrumental, já falei. Ópera, nós toca ópera, rapaz. Mas é enjoado demais, moço. Em algum momento da programação, nós vamos lhe agradar com nossas canções, com a nossa equipe de jornalismo, com a nossa equipe de esportes, com a turma aí da comunidade cristã, os evangélicos, os católicos. Em algum momento, eu tenho certeza que nós vamos satisfazer a seu gosto musical aí junto ao nosso rádio em Varginha, no sul de Minas. Bom dia, com muita alegria, amiga Cláudia do bairro Senhor. Oi, Cláudia, bom dia, mulher de Deus, tudo na santa paz por aí? A Cláudia, ela é filha da dona Zilda, mas o Pé de Cedro é um cantorzão, artista de prego batido em ponta virada aqui. Bom dia, Pé de Cedro! Um abraço pra voz Micê. Cláudia, esqueci o nome do maridão, eu lembro que ele é da construção civil. Um abraço pra toda a família aí, viu gente? No Jardim Ribeiro tá a dona Zilda, mas o senhor Pé de Cedro aí curtindo a nossa programação. 6 horas e 24 minutos, hoje, dia 10 de setembro, nós temos uma cidade pertinho de nós aqui, que tá fazendo aniversário, completando mais um ano de emancipação política. Tu sabe que cidade que é? Vamos homenagear uma nobre cidade acá no sul de Minas, completando mais um aninho. É a 102,3, valorizando a nossa terra, o nosso sul das Minas Gerais. Entre montanhas, vales e águas que formam belas paisagens, existe uma cidade acolhedora cá no sul de Minas, tranquila, pacata, cheia de tradição, bem pertinho de Alfenas. Estamos falando de Areado, conhecida como Morada dos Peixes, também marcada pela tradição dos biscoitos, pelo artesanato, pelas festas e pelo jeito simples e acolhedor de sua gente. Hoje a cidade comemora 101 anos de emancipação político-administrativa, mas a história de Areado já ultrapassa 200 anos. Com o passar do tempo, a agricultura, a criação de gado, o artesanato ajudaram a formar a identidade deste povo louco de bom. Nossa frequência alcança por aí a 102,3, entregando essa homenagem singela que é a nossa querida Areado, completando mais um ano. Muitas paisagens, montanhas, matas, vales pelos lagos formados com a represa de Furnas, que favorece o turismo e o lazer também. Apenas 97 quilômetros, menos de 100 quilômetros, separam Varginha de Areado. Um forte abraço de prego batido em ponta virada a todos os moradores que por aí estão na sintonia. Nosso agradecimento pela conexão também, junto ao aplicativo de celular Radiosnet. E para você que não está em Areado, mas tem parente, tem amigo, lembra esse parente, esse amigo que mora em Areado, que a Melodia FM, o programa Bom Dia Trabalhador, fez uma singela homenagem a esse povo louco. Canevão, Areado, bom dia, Dito Viola e Jota Moreno, fim da estrada, chegando pra esse povo louco, Canevão. Alô, Areado de Buia.
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4: Seis horas e 32 minutos. Instrumental aí na viola de Zé do Rancho, saudade de minha terra. Se a felicidade não me acompanhar, adeus Paulistinha do meu coração. Bom dia, você que tá no zap zap mandando mensagem. A minha zoreta que manda aqui, sabe por causa de quê? Eu já tô criando diálogo, imaginando... Já tô imaginando as conversas que o senhor tá dizendo, mas deve tá falando mal de mim, barbaridade, compadre. Olha, tô tentando abrir o zap desde as 4h40, 4h30 da manhã, tô numa peleja aqui pra tentar estabelecer a conexão do zap. Moço, a mensagem não sei se tá chegando pra emissora, se não está chegando, mas você que mandou a mensagem e não foi respondido, a gente não mandou seu alô, é porque eu não consegui abrir o zap, viu? Amigo, amiga, ouvinte que participa com a gente aí todas as manhãs, peço um bocadinho de paciência, daqui a pouquinho vai chegar os nossos colegas, a equipe técnica, os meninos, vai resolver assim, ó, no estalar de dedo, mas fazer o quê? Eu tenho minhas limitações, né, compadre? 6h33, eu repito mais uma vez, 6h33 pro Zé Pimenta, da região da Serrinha. Alô, Zé Pimenta, bom dia, bom dia! É que você tá sentindo flora aí, chegando na cerâmica, tu quebra pra esquerda, chega na propriedade do Zé Pimenta, bom dia a toda a região aí, muito grato pelo carinho da sintonia. Vamos mandando um alô também pro Gilmar, pra amada esposa Dona Célia, no bairro Rio Verde, trabalham colocação de containers aí e mini escavadeira, né, Gilmarzão? Um abraço pra você, meu amigo. Amada esposa, 6 horas e 34 minutos. Modão diferenciado, fora da curva, modão cabeceira, com banda show da viola. Põe sentido no pique da viola. Inquilina de violeiro com pagode do Alá na mesma moda de...

0: 6h46. Repito para vocês, 6h46, hora certa, informando a Melodia FM. Confira no seu patacão, velho. É a Melodia FM, a mais simpática do sul das Minas Gerais. Muito grato pelo carinho da sua conexão. Junto à emissora que está na internet, no aplicativo de celular RádiosNet. Muito grato pela sintonia. A você que está lutando pelo pão de cada dia, tem nosso máximo respeito, já firme no pé do eito. Homens e mulheres que têm as mãos calejadas, os vão das unhas sujas de terra ou de graxa. Homens e mulheres que se debruçam nos artigos, nos incisos, nas cláusulas, nos gráficos da vida, nos cálculos matemáticos. Um forte abraço. Não importa a querência, nós precisamos de todos para que esse nosso lindo Brasil varonil, esse nosso lindo verde, amarelo, azul e branco, com as cores de nossa bandeira, entregando os modão mais cabeceira que tem no rádio, fazendo com que a nossa engrenagem, movida por mim, por Voz Mercê, siga sempre adiante pela 102,3. A emissora do burguês e do camponês, galo velho. Bom dia, Tião Pedreira. Papai do Tião Pedreira, Sr. Jaci Domingos. Mamãe de Tião Pedreira, Dona Creuza. Um forte abraço a todos aí na região da Pedreira Santo Antônio, no sítio Nossa Senhora, área rural aí de nossa cidade. Um forte abraço para a primeira dama do Água, a Dona Isabela. É, ô Tião, vai sair casamento ou não? Nós está esperando, só tá rolando a moça, rapaz. Faz isso não, tchau. Um abraço pra todos aí. Passarada tá que canta nessa moda aqui, né? Olha, rapaz, coisa mais linda. É o Nestor da Viola. É o instrumental daquela música João Boiadeiro, junto com os passarinhos na voz. 6h48. Daqui a pouquinho, gente, eu vou liberar mais uma sequência pra nós aqui. E vamos entrar com o horário eleitoral gratuito. E a gente retorna por volta de 7h25. Antes das 7h30 estaremos de volta. Muito grato pelo carinho da sua sintonia, da sua conexão junto à nossa emissora. E quero dizer mais uma vez, reforçar aí pra Voz Mercê que está mandando mensagem pro nosso WhatsApp. É, não consegui abrir o WhatsApp, moço. O trem aqui tá, eu não sei. Os meninos vão chegar, vai resolver com 30 segundos. Mas tem minhas limitações. Não consegui pôr o zap na tela, não consegui abrir no celular. Alguma coisa tá acontecendo. Mas não consegui resolver. 6h49. Vamos juntos, finalizando a nossa primeira hora de Bom Dia Trabalhador. Daqui a pouquinho a gente retorna logo após o horário eleitoral gratuito. Mas antes, essa sequência aqui, ó. Oi, tchê-tchê-tchê! Canta moda bonita, moda referência, moda boa! Aquela moda que faz a diferença no rádio do cacique mais o pajé! É a moda da Maria Fumaça de Buia!
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1: Sete e 36, eu digo mais uma vez, compadre, 7h36, firma o pé no eixo. Senhor que já tá lutando pelo pão de cada dia, mais a senhora, tem nosso máximo respeito. Vamos juntos até as 8 horas da manhã, estamos na nossa terceira e última hora de Bom Dia Trabalhador. Das 6 às 7, das 5 às 6, melhor dizendo, na abertura do programa, tu rasgou por aí. Das 6 às 7, nós costura de cá, e agora das 7 até as 8, a gente dá o acabamento final nesse tecido mágico que nós chama de rádio. Alô, Serjão Botafogo, trabalha no condomínio dos Girassóis. Bom dia, meus amigos dos Girassóis. Muito grato pela sintonia. Gilbertão, no Mato Grosso do Sul, rapaz, na cidade de Jateí. Alô, Jateí! Horário de Brasília, 7h37, em Mato Grosso. Os ponteiros marcando 6h38. Um abraço para você, Gilbertão. Muito obrigado por estar conosco na Fazenda São João, aí curtindo a nossa programação pela 102,3, a emissora do Burguês e do Camponês, o programa do Burguês e do Camponês. É o Bom Dia Trabalhador. Mais uma vez eu quero reforçar aqui com os nossos amigos e amigas, você que mandou mensagem para o nosso Zap Zap, Voz Mercê, que mandou mensagem de áudio. Eu gosto muito de colocar o seu áudio, assuntar contigo, prosear contigo, dar risada por aqui. Espero que tu também se divirta por aí, mas hoje, infelizmente, não consegui abrir o Zap. Os nossos meninos aqui, né, de forma respeitosa, no melhor do sentido, os nossos meninos aqui da equipe técnica também tentaram restabelecer a conexão do Zap Zap, mas é o computador, compadre. Já vamos ter que formatar ele, mas fique sabendo que você é muito importante para a nossa programação, para ajudar a montar a nossa programação aqui junto à melodia. Vice! Bom dia, bom dia! A nossa amiga Claudineia, do Cidade Nova, que está sempre curtindo a nossa programação com a sua irmã, a dona Antônia Clélia, na Vila Buleno. Deu trava-língua aqui, vamos repetir, 7h39 pela melodia, Antônia Clélia, mas é qual é Clélia, é isso mesmo, né? E complica mesmo a vida da gente. Dona Clélia, da Vila Bueno, bom dia pra senhora, obrigado por estar conosco, viu? Também pra mamãe, Dona Nair, no Ribeirão da Cava, um abraço pra essa turma toda. Hello, cadê boa? No Ribeirão da Cava, Zé Mulato e Cassiano. Aquela moda bonita, moda referência, moda cabeceira, minha prisão de buia.
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0: 7:50, instantes finais do Bom Dia Trabalhador de hoje. Agradeço muito o carinho da sua sintonia, da sua conexão, que teve a oportunidade de apreciar a 102,3 no Universo Caipira. Vamos agora, juntos com o Flashback Nacional e Internacional, com o Ronaldo Trombini, que chega daqui a pouquinho na Melodia FM. Já tá por aqui, Ronaldão, dá um bom dia pra turma.
1: Bom dia, galera! Tudo bem?
0: O homem tá chegando,
1: Tô aqui pressionando o Bruno. Oi, esse Brunão.
0: Gente, só pra avisar mais uma vez, importante aí, você vai mandar mensagem, vai continuar mandando mensagem aqui pra Melodia FM no nosso Zap Zap. Por enquanto, ainda não conseguimos restabelecer a conexão junto ao nosso Zap. Mas fica tranquilo aí que vamos anotar tudo direitinho, depois a gente manda um alô pra você, tá bom? Daqui a pouquinho, então, o Ronaldo tá chegando. Vamos com uma sequência bem bonita no seu rádio, a última sequência do Bom Dia Trabalhador de hoje. E eu retorno às 10 horas da manhã com o programa Saudade Sertaneja, aquele sertanejão romântico de prego batido em ponta virada. Vamos junto! Carreteiro e carreirense, cheiro da boiada de buia.
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1: A Fundação Cultural de Varginha prorrogou até o dia 11 de setembro, esta sexta-feira, as inscrições para quem quiser disputar uma vaga nos Conselhos Municipais de Política Cultural e de Promoção da Igualdade Racial. O prazo termina 1 da tarde desta sexta-feira. A medida foi tomada por causa da baixa procura pelos editais. Com a mudança, as eleições também foram adiadas. A votação será no dia 22 de setembro, das 8 da manhã às 4 da tarde, na sede da Fundação Cultural. No Conselho Municipal de Política Cultural, serão escolhidos representantes de áreas como música, audiovisual, artes cênicas, artesanato e literatura. Já o COMPIR vai escolher representantes da sociedade civil para o triênio 2026 a 2029. As inscrições devem ser feitas pelo site da Fundação Cultural de Varginha.
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8:03, bom dia! Estamos chegando por aqui na 102.3 Melodia FM. Trazendo na sua manhã mais um flashback nacional e internacional. A partir de agora, vamos viajar juntos. Na emoção, na recordação, matando a saudade, enfim, curtindo a programação. Até às 10, vamos juntos. Nesta quinta-feira, 10 de setembro.

E vamos trazer a primeira recordação de hoje, a música África, de 1982, da banda Toto. A música conta a história de um homem que viaja ao continente africano e reflete sobre o amor, nostalgia, na busca por um propósito. Vamos curtir África com a banda Toto.

0: Essa é a banda Hanoi Hanoi, fechando nossa primeira sequência de hoje, totalmente demais. Alicia Bridges, I Love the Nightlife. E a primeira, Total Africa. A Suzana e a Rose conectadas com a gente aqui no nosso WhatsApp, que tá meio precário hoje, a gente não tá no computador, tá de repente teclando ali no celular, né? Tá assim, as pessoas chegando e a gente vai atendendo na medida do possível, tá? De repente, o seu pedido musical está anotado e a gente vai tocando aqui durante a nossa programação. Agora, 8 horas e 16 minutos.
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0: Vamos curtir Duran Duran.

Melodia FM 8h29. Carl and Ray Band. Into My Life. Também rolou Luiz Miguel, La Barca e Duran Duran, Save a Prayer. Alô, Cecília, eu Teme, o Teminho, o Potinho, o Adilson, pessoal ligado aqui no nosso WhatsApp da Melodia FM. Muito obrigado pela sua sintonia. Vamos em frente!

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Paulo Diniz, Pingos de Amor, Nazaré, Love Hurts, Roupa Nova, Força do Amor, Beatles, Girl. E a galera tá aqui no WhatsApp. O Luiz Carlos de Paraguaçu, hoje é dia da padroeira de Paraguaçu, Nossa Senhora do Carmo, muito bem. Júlio César, filho da Dona Cida e também os netos Eloá, Vitória e Alexandre, valeu, obrigado pela companhia. Seguimos no flashback, agora Whitesnake.

0: Melodia FM, sonzeira do Pink Floyd, Wish You Were Here. Alô, Betão Hammerfall, ligado aqui na Melodia. Alô, Fátima, Lilinha, também a Denise, o João, Miltinho, Joel, Jaime, pessoal trabalhando numa obra lá no Figueira 3. Um grande abraço, obrigado pela sintonia, valeu, galera. A gente tocou também o Lionel Richie e a Diana Ross, Endless Love, e o Whitesnake, Is This Love. A gente vai fazer uma paradinha pro repórter Melodia e volta já.
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0: Bom dia, ouvinte da Rádio Melodia. Hoje, quinta-feira, dia 10 de setembro, Dia Mundial de Prevenção ao Suicídio e Dia de Luta contra a Gordofobia. A Vigilância Ambiental de Varginha pede que os moradores verifiquem as caixas d'água dos imóveis após o temporal do dia 31 de agosto. Várias caixas foram destampadas ou danificadas pelos ventos fortes. Se a tampa foi levada ou está danificada, é preciso fazer a reposição ou vedação o quanto antes. A medida ajuda a manter a qualidade da água e evita criadouros do mosquito Aedes aegypti, transmissor da dengue, chikungunya e zika. Confira sua caixa d'água e faça sua parte na prevenção. E segue até amanhã em Varginha o mutirão de combate à dengue nos bairros Jardim Orlândia e Vila Adelaide. A ação acontece das 7h30 da manhã às 4h30 da tarde. Basta separar todos os materiais inservíveis, como móveis velhos, plásticos, vidros, metais e pneus. Tudo que acumule água e possa servir de criadouro para o mosquito da dengue. Esses objetos devem ser colocados o mais rápido possível na calçada. Lembrando que a equipe de limpeza não recolhe galhos de árvores e entulhos de construção.
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2: Até domingo, dia 13... Farmácias que vão fazer plantão 24 horas de 8 da manhã às 8 da noite. Farmácia Minas Master, da Rua Santa Cruz, 686. 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Para saber mais a respeito do plantão de farmácias em Varginha, é só entrar em contato com a Rádio Melodia ou então consultar a Prefeitura através da internet.
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0: De acordo com o Climatempo, hoje em Varginha, dia de sol com muitas nuvens, pancadas de chuva à tarde e à noite, 1 milímetro previsto. A máxima pode chegar aos 26 graus, agora 20 graus na cidade. Amanhã o dia será parecido, sol com pancadas de chuva pela manhã e muitas nuvens à tarde. À noite o tempo fica firme, mínima de 19 e máxima de 28 graus.
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0: Quem procura emprego em Varginha poderá participar de dois processos seletivos presenciais promovidos nesta quinta e sexta-feira no Espaço Cidadania da Câmara Municipal. As oportunidades são oferecidas pela JIT Express e pela 12 Mix, empresa do segmento de concreto e argamassa. As empresas não informaram a quantidade de vagas, os salários ou os benefícios oferecidos. Hoje, a JIT Express vai realizar uma entrevista coletiva para candidatos interessados em trabalhar na área de logística. O atendimento acontece agora, das 9 às 11 da manhã. Mais informações pelo telefone 31 99071 6280. 31 9907162 80. E amanhã será realizado o mutirão de vagas da 12 Mix. As oportunidades divulgadas são para ajudante de pré-fabricados, serralheiro e pedreiro. Os interessados devem comparecer das 8 às 11 da manhã, levando currículo atualizado e documento de identificação com foto. As duas seleções são presenciais no Espaço Cidadania da Câmara Municipal de Varginha, que fica na Praça Governador Benedito Valadares, número 11, no centro da cidade. A Fertipar Sudeste está oferecendo 25 vagas de auxiliar de produção para trabalhar em Varginha. A contratação é temporária por 6 meses, com possibilidade de efetivação. As vagas têm início imediato. Para participar é preciso ter mais de 20 anos, disponibilidade para trabalhar em turnos e ser uma pessoa proativa. Os contratados terão refeição na empresa, transporte fretado e prêmio por assiduidade. As entrevistas acontecem hoje, de 1h30 às 5 da tarde, na MIT RH, que fica na Avenida Rui Barbosa, número 135, no centro, em frente ao Hospital Regional. É só levar currículo e documento de identidade. Não precisa agendar a entrevista. Uma caminhada em apoio à campanha Setembro Amarelo será realizada neste sábado em Varginha. O Setembro Amarelo é dedicado à conscientização sobre a prevenção ao suicídio. A concentração e a saída estão marcadas para as 7h30 da manhã no Memorial do ET, na Rua Maria Paiva Pinto, número 105, no bairro Vila Paiva. Para participar, é necessário contribuir com R$ 10. As inscrições podem ser feitas até hoje. Anote aí o WhatsApp 359-9866-8475. Inscrições, então, pelo WhatsApp 359-9866-8475. Como parte da campanha, o Memorial do ET está iluminado de amarelo, em uma ação simbólica de conscientização sobre a importância da saúde emocional e da valorização da vida. Os participantes também poderão concorrer a prêmios durante o evento. A caminhada conta com apoio da Prefeitura de Varginha e da CETEC, a Secretaria Municipal de Turismo e Comércio. A campanha reforça a importância da prevenção, do cuidado e da valorização da vida. Outras notícias você confere ao longo da programação nas edições do Repórter Melodia e logo mais no Jornal do Cidadão. Nos trabalhos técnicos aqui comigo, Roberto Carlos de Souza, Keila Costa para o Repórter Melodia.
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0: Melody FM, olha só que dupla, hein? Sting, Robert Downey Jr., Every Breath You Take, Scorpions Drive, Peter Gabriel, Sledgehammer, Guilherme Arantes, Loucas Horas. A gente manda um alô pro Ivair lá no Figueira. Alô, Ivair! Mais tarde nós damos aí. Jânio Abreu e todos os carreteiros da Pedreira, um abraço, obrigado pela carona, valeu, gente! Muito bom saber que vocês estão por aí. Agora 9h33.
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0: Na sequência do flashback tem etiqueta social.

0: E aí, você curtiu Legião Urbana Via Láctea, também The Animals, The House of the Rising Sun e o Etiqueta Social Liberdade, agora 9h46, Brunão Menezes por aqui, já programando aí o Melodia Sertaneja. Agora o Brunão vai falar no meu programa, gente, olha aqui, dá um alô aí, Brunão.
1: Oi, Trombini, bom dia, com muita alegria, ouvinte do Flashback Nacional e Internacional. Eu tô curtindo também o Flashback ali, tô programando as canções que a gente vai tocar no seu coração daqui a pouquinho, logo mais às 10 da manhã, sentindo saudade daquele jeitão, viu, gente?
0: É
1: sempre o conceito musical.
0: Esse você... é o Brunão de prego batido, ponta virada! Grande, Brunão! Vamos em frente, então, aqui no Flashback Nacional e Internacional, nossa última sequência de hoje, começando com Slade.

0: de Michael Jackson, 666. Também o Spandau Ballet, True. E Slade, My Own Mind, fechando o flashback desta quinta-feira. Obrigado pela sua companhia. Agora, na sequência, tem um repórter Melodia com a Paula Freire. Depois, o Bruno Menezes no Saudade Sertaneja. O flashback volta amanhã.
1: Valeu, obrigada pela sua companhia em nossa nave mágica no programa Flashback Nacional e Internacional.
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13: Olá, muito bom dia. Eu sou Paula Freire. Acompanhe comigo algumas das principais notícias desta quinta-feira, 10 de setembro. A Prefeitura de Varginha vai realizar a campanha de vacinação antirrábica para cães e gatos na zona urbana neste mês de setembro, nos dias 13, 20 e 27, em vários bairros da cidade. A campanha é realizada pela Secretaria de Saúde por meio das zoonoses. Para conferir o ponto mais próximo e tirar dúvidas sobre horários, o telefone é 3223-7970. A campanha é importante para proteger os animais e também prevenir a transmissão da raiva para as pessoas. Repetindo o telefone, 3223-7970. A agência G3 realiza amanhã um mutirão de empregos para a fábrica da Philips Valita, em Varginha. São vagas para operador de produção e auxiliar de manuseio de materiais. O atendimento será das 8 da manhã ao meio-dia, na sede da G3, na Avenida São José, número 535, no centro. Os interessados devem levar o currículo atualizado. E a fábrica Melita, também em Varginha, está contratando auxiliar de produção. As oportunidades são efetivas e temporárias, com chance de efetivação. É necessário ter ensino médio completo. Os interessados devem enviar o currículo para o e-mail recrutamento.mitrhvga@gmail.com. Repetindo, recrutamento.mitrhvga@gmail.com. No assunto, informar, auxiliar de produção, Melita. Outras notícias você confere no Jornal do Cidadão, que começa daqui a pouco às 11h15 da manhã. Um bom dia para você, Paula Freire, para o repórter Melodia.
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16: 10 horas e 6 minutos.

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0: falou. 10 horas e 18 minutos, 10 e 18, uma excelente manhã, 102,3 para você. Estamos na quinta-feira aí, 10 de setembro, tocando o baile adiante com a programação do Sul de Minas Gerais, que merece destaque através da melodia O Saudade Sertanejo. Até as 11h15, sentindo saudade nesse jeitão para aproximadamente 60 cidades de nossa região, abraçando a frequência 102 e também no celular, no aplicativo RádiosNet. Tamo junto com outros territórios, outras querências, outras regiões desse nosso Brasil varonil. E também na internet com os nossos brazucas internacionais. Então, bom dia, boa tarde, boa noite. Pra você que tá no corre, lutando pelo pão de cada dia, muito grato por permitir a Melodia FM no seu comércio, no seu veículo de transporte, nos seus afazeres domésticos, na sua caminhada, na sua lida por aí na área rural. Muito grato pela sua sintonia. E neste momento nós estamos com uma temperatura de 22 graus aqui em Varginha, nublado, chuvoso, sensação térmica tá em 24 graus. Existe a possibilidade muito alta de temporais aí na parte da tarde, viu, gente? Infelizmente, temporal aqui, eu acho que nos próximos anos aqui em Varginha vai ser sinônimo de muita, muita preocupação para todos nós. Agora são 10 horas e 20 minutos. Nossos amigos e amigas aqui na participação, muito grato pela sintonia ao nosso, a nossa turma aí no sítio Rancho Fundo, que fica entre Três Pontas e Varginha, a Francis Lene, o Maridão Romero, a filhota Ana Clara, o Arthur, todos os amigos aí que curtem a nossa programação. Também os amigos do Neném, o apelido Neném Ignorante, gente. Neném Ignorante, bom dia, bom dia. Amigos do Luizinho, do Ex-Careca, tamo junto, muito grato aos amigos aí pela sintonia, pela conexão na mais simpática do sul de Minas. 10h20, vamos num jeito louco.
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0: Oi, tia, sentindo saudade desse jeito aí, aí é uma pancada no peito.
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0: Cantando Ardo Costa no rádio, no celular e no computador, na Melodia FM, a mais simpática do sul de Minas.
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2: 10 horas e 28 minutos. Bom dia, região do Alto dos Pinheiros, acá em Varginha. Alô, Marielle, bom dia, Leonice, Fabiano, Manuel, os papais Bruno, Tainara e o filhetão Miganzinho. Muito obrigado pelo carinho da sintonia. É a 102,3 com Otávio Augusto e Gabriel. Vem morar comigo.
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0: 10h36 no Saudade Sertaneja, que está chegando no bairro Sion, conversando com a nossa amiga Elisângela. Oi, Elisângela, bom dia, bom dia. Ela trabalha no Santos Anjos aí na educação infantil, né, minha amiga? Um abraço para você, para a turma toda do Santos Anjos, professores, a turma do administrativo, pessoal aí da conservação, da limpeza. Na medida do possível, cada setor podendo ou não ouvir rádio, tamo junto contigo. Uma ótima jornada, né, Elisângela? Que é mamãe da Sofia, que é esposa do Paulão da Nova Safra, né? Tamo junto com a turma da Nova Safra também. Paulão! Como é que você tá, moço? Tá, a turma da Nova Safra aí tá tudo na paz, tudo tranquilo. Abençoada jornada pra vocês também, viu? E pra mamãe da Elisângela, que mora na cidade de Três Corações, a Donana. Donana, o que a senhora conta de bom? Como é que tá a sua saúde? Tá tudo certo? A senhora tá aqui em Varginha? O que a senhora fala pra nós? Tá tudo na paz? Espero que sim, viu? São 10h36, essa turma bacana curtindo a programação da Melodia FM, também a turma da ATAC, controle de pragas e serviços em gerais ali na, pertinho de nós aqui, né, a turma da ATAC, na José Olavo de Paiva, no bairro da Varge, o Brenner, o Alexandre, o Calabresa, o Marcos Forró, o Boy, o Ney, alô, é Demi, é isso mesmo? O Gustavo, o Negão, o Tayan, Tainã, melhor dizendo, de Itamar, Anderson, Maciel, rapaz, um bocado de gente, hein? Luan, Dudu, um abraço pra vocês, Patrick também. Muito grato pela sintonia, a turma toda do ATAC aí, às 10h37. Vamos juntos, sentindo saudade no jeitão sertanejo. No tchê-tchê-tchê de Felipe Falcão, por um gole a mais, na 102,3.
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2: Sentindo saudade no jeito mais sertanejo, não tem jeito, é pela 102,3. A emissora que as outras emissoras também ouvem, Varginha do Sul das Minas Gerais.
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2: Não importa a sua querência, os amigos aí do terno e da gravata, homens e mulheres do ar-condicionado que se debruçam nos artigos, nos incisos da vida, no, nas cláusulas, pessoal das letras.
3: Exame.
2: Os amigos dos cálculos, a turma dos computadores da vida aí. Tamo junto contigo, viu? E também com homens e mulheres das mãos calejadas.
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2: Homens e mulheres com os vãos das unhas, sujos de terra ou de graxa por acá na cidade ou aí na área rural. Juntos nós ouvimos e apreciamos o programa Saudade Sertaneja até as 11 horas e 15 minutos.
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2: Sertaneja.
3: Sertaneja.
2: Ei, meu Deus do céu. E sertanejo, se tu falasse.
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2: César Menotti e Fabiano, com essa moda linda que tá chegando aí pros nossos amigos que estão apreciando a 102, o amigo Rafael Dias, amada esposa Jaqueline. Bom dia, Rafael!
3: Sim.
2: Alô, Jaqueline, bom dia, bom dia! Também os filhos, o João Pedro, a Maria Clara, a mamãe do Rafael, Dona Vanilda Aparecida, no Jardim das Oliveiras. Gente, obrigado por estar com nós aí, curtindo a programação. A todo o Jardim das Oliveiras. Alô, cidade de campanha, também registrando a 102,3 como a melhor, a preferida do sul das Gerais. Rodrigão aí, campanha. Os papais do Rodrigo, a Dona Elza, mais o senhor Antônio, no sítio Bairro Alto. Área rural na Ponte Preta, região da Ponte Preta aí. Muito obrigado, turma, pessoal de campanha. Eu quero mandar um alô todo especial para os amigos da Diocesana 100,3 também, que é uma baita de uma emissora que eu gosto de ouvir demais da conta, viu? 100,3, aqui é 102,3. Vamos junto com os nossos amigos e amigas que estão apreciando a 102. É o César Menotti com o Fabiano. Canta para nós do comecinho, rapazes.
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1: Nos últimos tempos, tantas coisas bonitas aconteceram em nossa carreira.
2: Realmente. E uma delas foi cantar ao lado do rei.
1: E a coisa foi mais ou menos assim.

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1: 10:55.
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1: Dez horas e 59 minutos.

11 horas em ponto, tamo junto aqui, o celular tocando. Para aí, agora não, fi. Pera aí, essa musiquinha aqui, ela te acorda de manhã também? Deu pra tu escutar? O alarme do celular aqui, me ajuda aí, né? Vamos juntos às 11 horas em ponto aqui pela Melodia FM. Antes de mais nada, eu deixei muita, mas muita gente no vácuo hoje. Tu mandou mensagem, mandou áudio, deve ter puxado a minha orelha, deve ter mandado áudio achando ruim comigo, mas aqui, me desculpa. O zap não tá funcionando, gente. Te contar, você vai beirando o final de semana e vai ficando preguiçoso. Não consegui abrir o zap de ninguém, o Trombini até tentou, o Ronaldo Trombini, mas também teve dificuldades, enfim. Nós utilizamos o nosso zap zap através do computador. Desta forma, fica... E o computador não tá legal, levamos pra formatar a máquina aqui. E desta forma a gente ficou prejudicado com a sua participação. Mas eu tenho registrado muitos amigos e amigas aí que estão sempre na 102,3. Desta forma, a gente tem os nossos alôs guardadinhos aqui, tudo registrado. E não precisei do zap, porque eu sei que tu tá ouvindo que nem a amiga Vandinha na Vila Floresta. Oi, Vandinha! Bom dia, Vila Floresta! Um abraço pra turma toda aí, pra você que não... teve a sua música, não ouviu o seu áudio aqui pelo nosso zap zap. Amanhã a gente volta ao normal, tá bom? São 11 horas e 1 minuto, daqui a pouquinho chegando o Jornal do Cidadão, na mais simpática do sul de Minas, na Melodia FM. Amanhã, a partir das 5 horas da manhã, tem Sertanejo Raiz com o amigo que vos fala, Bruno Menezes. Nós vamos das 5 às 8, levando só modão de prego batido em ponta virada, viu? Beleza. Fica na melhor, fica na 102,3, uma abençoada quinta-feira. E até amanhã, se Deus quiser, assim espero. Estamos ouvindo Só Pra Cumprir Tabela com Chico Rei e Paraná no seu rádio.

0: Tô bom?
1: Demais, gente.
0: Rapaz do céu. Coisa linda. Obrigado, Chitorrinho Chororó, por essa oportunidade de estar cantando com vocês, né? Que maravilha, rapaz.
2: Obrigado a vocês.
0: É um sonho
2: pra gente. Sorocaba.
0: Era um
2: sonho. Arrebentaram aqui, ó, né, gente?
1: Parabéns a toda a família aí. Chitãozinho Chororó. Que Deus abençoe. Obrigado, galera. Tchau, tchau.
2: Mais palmas.
0: Valeu. Tchau, gente.
2: Obrigado, gente.

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0: Olá, muito bom dia. Eu sou Paula Freire. Está começando mais uma edição do Jornal do Cidadão, com informação, prestação de serviço e os principais acontecimentos de Varginha, da região, do Brasil e do mundo. Sejam muito bem-vindos.
1: Bom dia, eu sou Keila Costa. Fique com a gente porque a partir de agora você acompanha os fatos mais importantes do dia, com credibilidade, rapidez e muita companhia no seu rádio.
0: Hoje é quinta-feira, 10 de setembro, Dia Mundial de Prevenção ao Suicídio e Dia de Luta contra a Gordofobia.
1: Agora são 11 horas e 16 minutos e esses são os destaques do dia.
0: Varginha reúne lideranças de 11 estados e do Distrito Federal para lançamento de pesquisa sobre o café.
1: A CIV alerta empresários sobre boletos falsos.
0: Varginha é classificada como de baixo risco para dengue, mas prevenção continua.
1: Semana do Cinema começa hoje com ingressos a partir de R$ 10.
0: Fundação Cultural de Varginha divulga novos resultados da PNAB.
1: Museu Municipal recebe lançamento de livro nesta sexta-feira.
0: Empresas realizam mutirão de empregos em Varginha.
1: Teatro Capitólio recebe mostra de dança contemporânea.
0: Vôlei do Futuro de Varginha disputa título da Liga Sul Mineira Sub-17.
1: No próximo sábado, Casa da Capoeira realiza encontro feminino. E Memorial do ET recebe aula gratuita de yoga.
0: Judoca de Varginha é campeã da Copa Minas.
1: Caminhada do Setembro Amarelo será realizada neste sábado.
0: O Jornal do Cidadão começa agora.
1: Bom dia, Paula.
0: Bom dia, Keila.
1: Giro de notícias. 6 filmes brasileiros são finalistas para representar o Brasil no Oscar 2027. E Polícia Federal faz buscas contra Mário Frias e Karina Gama em investigação de suposto desvio de emendas para filme Dark Horse. Esses e outros destaques do dia você confere agora com

0: instaurado desde 2019. A partir de agora, os trabalhos deste tema estão sob responsabilidade da presidência. A medida tem efeito a partir de hoje. O Instituto Nacional de Meteorologia publicou um aviso de alerta vermelho de grande perigo de tempestades nas regiões sul e centro-oeste do país para esta quinta. De acordo com o alerta, a previsão é de que as regiões vão ser atingidas por fortes chuvas, ventos superiores a 100 km por hora e queda de granizo. Um dos pilotos do avião cargueiro da Amazon Prime Air, que caiu em Miami no último domingo, alertou que a aeronave estava voando rápido demais. Isso teria acontecido pouco mais de um minuto antes de tocar a pista e acabou ultrapassando. As informações são do Conselho Nacional de Segurança nos Transportes dos Estados Unidos. O acidente deixou 5 mortos e 5 feridos. A Academia Brasileira de Cinema anunciou 6 filmes pré-selecionados para representar o Brasil na disputa por uma vaga na categoria de melhor filme internacional do Oscar 2027. Estão entre os pré-selecionados 100 Dias, de Carlos Saldanha, A Fabulosa Máquina do Tempo, de Lisa Capa, A Natureza das Coisas Invisíveis, de Rafaela Camelo, Feito Pipa, de Alain Deberton, Nosso Segredo, de Grace Passot e Vicentina Pede Desculpas, de Gabriel Martins. Agora, a comissão responsável pela escolha vai definir qual dos 6 títulos será o representante brasileiro na premiação. Isso deve acontecer na próxima semana. O Corinthians arrancou um empate com os Estudiantes na Argentina e vai decidir em casa a vaga para as semifinais da Libertadores. Também pelas quartas, o Palmeiras venceu em São Paulo a LDU por 1-0. Hoje, o Flamengo enfrenta o Independiente del Valle e pela Sul-Americana, o Santos venceu o Atlético Mineiro por 2-0.
1: Hora certa, 11h21, sul de Minas, maior região exportadora de café do país, sofre com a crise climática. Quem traz os detalhes é Ana Paula Ciribelli, da Assembleia de Minas.
2: Os eventos climáticos extremos, como chuva, calor ou frio em excesso, prejudicam vários setores, e um deles, em especial, a agricultura. No sul de Minas, uma das mais importantes regiões produtoras de café do país, as cidades estão se reinventando por causa dos prejuízos. E esse é um dos desafios do próximo governador: promover políticas para acelerar o desenvolvimento nessa região. 82 municípios têm a economia totalmente voltada ao cultivo do grão, e Varginha é o maior exportador de café do país. No ano passado, foram mais de 3 bilhões de dólares, com vendas principalmente para Alemanha, Estados Unidos, Japão e Itália. E para vencer os eventos climáticos, a Cooperativa dos Cafeicultores da Zona de Três Pontas busca novas estratégias. E os desafios são grandes, como explica o conselheiro da cooperativa, Luiz Eduardo Vilela.
3: Nos últimos 5 anos de intempérie climática, a nossa produtividade diminuiu. Para quem é externo, acha que o café está num ótimo preço? Realmente, historicamente sim, porém, lembrando que com produção menor.
2: Fabiola Sandi, produtora de café em Três Pontas, conta que nos últimos anos o clima tem prejudicado as safras.
4: A gente pegou chuva de pedra, a gente pegou geada, chuva intensa, seca intensa, todas as intempéries climáticas possíveis chegaram na gente. Então isso afeta muito a produção, principalmente do ano seguinte e dos próximos 4 anos.
2: Segundo o IBGE, entre 2024 e 2025 houve queda de 7,9% na quantidade de café produzida no Brasil. Para o professor de Economia da Universidade Federal de Lavras, Fernando Batista, o desafio, que também passa pelo governo e o legislativo, é a diversificação econômica.
5: Através de uma política regional e industrial mais fortalecida, você consegue conduzir os atores e a classe empresarial a acreditar que a diversificação econômica é importante para a própria resiliência dessa economia.
2: Cidades como Pouso Alegre, Extrema, Poços de Caldas, Itajubá e Santa Rita do Sapucaí seguiram a sugestão do professor Fernando. Conseguiram atrair negócios do país todo com incentivos fiscais e uma localização estratégica, e hoje são sedes de indústrias farmoquímicas e de tecnologia e empresas de logística e e-commerce. E para manter o potencial industrial a pleno vapor, empresários apontam a necessidade do aprimoramento da infraestrutura das cidades, segundo o diretor da Associação do Comércio e da Indústria de Pouso Alegre, Felipe Vargas.
6: A gente precisa preparar uma área, ou através de iniciativa privada, ou com o apoio do governo também, para que a gente tenha um novo distrito industrial e prepare esse espaço para a atração desses investimentos.
1: Varginha é palco.

0: pouco do lançamento do Safra Café, uma pesquisa inédita do sistema FAENG Senar, que vai reunir informações de cerca de 7 mil produtores rurais de todo o país. O encontro acontece no Centro de Excelência em Cafeicultura e reúne lideranças, especialistas e representantes do setor de 11 estados e do Distrito Federal.
1: Em Minas Gerais, a primeira estimativa aponta uma produção de 33.400.000 sacas de café arábica neste ano. O levantamento foi realizado diretamente nas propriedades rurais durante os meses de junho e julho. A estimativa é um pouco acima das projeções da Conab e do IBGE e indica uma tendência de recuperação da produção de café no estado.
0: Mas o estudo também traz um alerta. As chuvas irregulares durante a colheita prejudicaram a qualidade dos grãos, além de dificultarem o trabalho nas lavouras e favorecerem fermentações indesejadas. Outro destaque é a valorização do café nos últimos anos, depois da forte geada de 2021 no sul de Minas, quando a saca era negociada entre R$800 e R$1.000, o preço chegou a ultrapassar R$2.000.
1: Atualmente, a cotação está na faixa de R$1.500 a R$1.600 por saca. A proposta da pesquisa é criar um grande diagnóstico da cafeicultura brasileira, com dados que possam ajudar produtores no planejamento das próximas safras e também contribuir para decisões de mercado e políticas públicas. E o trabalho continua. Nos próximos 20 dias, mais de 3 mil amostras serão analisadas para avaliar a qualidade dos cafés.
0: Para a Prefeitura de Varginha, o evento reforça o protagonismo do município como referência nacional do café, além de movimentar setores como hotelaria, gastronomia e turismo de negócios. O prefeito Leonardo Ciassi destacou que receber representantes de quase metade dos estados brasileiros confirma a força de Varginha no agronegócio.
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3: Mais uma baixa foi registrada no fechamento da comercialização do café na região no dia de ontem. O café tipo 6, bebida dura, foi negociado a R$ 1.608 e o tipo 7 a R$ 1.544. No mercado futuro da BMF, a cotação fechou a US$ 354,95, com queda de US$ 1 em saca. São informações do Centro do Comércio de Café do Estado de Minas Gerais. E agora, as informações do mercado financeiro para esta quinta-feira. O dólar abriu hoje a R$ 5,11 e o euro a R$ 5,94.
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1: De acordo com a agência Climatempo, hoje em Varginha, dia de sol com muitas nuvens, pancadas de chuva à tarde e à noite, 1 milímetro previsto. A máxima pode chegar aos 26 graus, agora 23 graus na cidade. Amanhã o dia será parecido, sol com pancadas de chuva pela manhã e muitas nuvens à tarde, 6 milímetros de chuva previstos. À noite o tempo deve ficar firme. Mínima de 19 e máxima de 28 graus.
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0: 11:28. Atenção, artistas e agentes culturais de Varginha. A Fundação Cultural divulgou novos comunicados sobre os editais da Política Nacional Aldir Blanc, a PNAB. Já estão disponíveis os resultados finais dos editais de premiação de pontos, TCC pontos, fomento e bolsas, além do resultado preliminar da habilitação de suplentes.
1: Os interessados devem ficar atentos aos prazos e conferir todos os detalhes no site fundaçãoculturaldevarginha.com.br/PNAB.
0: Quem gosta de cinema já pode aproveitar. Começa hoje e vai até o dia 16 de setembro a Semana do Cinema, com ingressos promocionais a partir de R$ 10. As sessões tradicionais em 2D e 3D, com início até às 5 da tarde, custam R$ 10. Depois desse horário, o ingresso sai por R$ 12.
1: A promoção também tem preços especiais em combos de pipoca e refrigerante e vale, inclusive, aos finais de semana. Entre os filmes em cartaz estão Homem-Aranha, Um Novo Dia, Minha Melhor Amiga e Ponto Sem Retorno. Em Varginha, é preciso consultar a programação e as condições da promoção diretamente com os canais do Cinemark.
0: O Museu Municipal de Varginha recebe nesta sexta-feira, às 7 da noite, o lançamento do livro O Jardim das Dores Invisíveis, da escritora Eucrísia Pereira. A obra traz histórias e reflexões sobre dores que muitas vezes passam despercebidas, especialmente experiências vividas por mulheres que enfrentam desafios sem ter seus sentimentos compreendidos.
1: A proposta é transformar essas experiências em voz, acolhimento, conscientização e esperança, ampliando o debate sobre questões que ainda permanecem invisíveis na sociedade. O evento é aberto ao público e também terá uma noite de autógrafos.
0: Varginha recebe nesta sexta-feira a primeira mostra de dança contemporânea da Escola Corpo e Arte. O espetáculo começa às 7:30 da noite no Teatro Municipal Capitólio. A apresentação reúne coreografias com trilhas sonoras nacionais e internacionais, valorizando a dança como forma de expressão e arte.
1: Os ingressos custam R$ 40,00 a inteira, R$ 20,00 a meia entrada. E também há o ingresso social por R$ 20,00 mais um quilo de alimento não perecível. Os ingressos já estão à venda pela internet na plataforma Diversos Ingressos. O evento tem apoio da Prefeitura de Varginha por meio da Fundação Cultural.
0: A Casa da Capoeira realiza no próximo sábado a 4ª edição do Encontro Feminino em Varginha. A programação será itinerante, passando pelo centro da cidade, Hub das Artes, a Casa da Orquestra e sede da Casa da Capoeira. A proposta é valorizar o protagonismo feminino e a cultura de matriz africana, com dança afro, bate-papo, cortejo e rodas de capoeira.
1: O destaque é a participação da contramestra Bibinha, de Salvador, promovendo o intercâmbio cultural e valorizando o protagonismo feminino e a cultura de matriz africana. O encontro tem apoio da Prefeitura por meio da Fundação Cultural e de parceiros. O evento começa às 8 da manhã. É gratuito e aberto ao público.
0: O Memorial do ET recebe neste sábado uma aula gratuita de yoga, das 8:30 às 10 da manhã. A atividade é promovida pela Casa do Sol, Yoga e Meditação e será conduzida pela professora Cíntia Maia. A proposta é proporcionar um momento de relaxamento, conexão e qualidade de vida. O convite é aberto a todos os interessados.
1: Ouça depois do intervalo.
0: Carreta da oftalmologia realiza mais de 500 cirurgias de catarata em Varginha.
1: Prefeitura orienta partidos sobre manifestações de candidatos.
0: Varginha imuniza mais de 3 mil cães e gatos contra a raiva na zona rural. Campanha vai começar na zona urbana no próximo domingo.
1: Prefeitura reforça orientação sobre horário para colocar o lixo na rua.
0: E ainda nesta edição,
1: Unimed Varginha está com 9 vagas de emprego abertas.
0: Incêndio atinge estabelecimento no centro da cidade.
1: Chuva forte deve aumentar nas rodovias do sul de Minas a partir de hoje.
0: Reservas de terras raras abrem novas fronteiras para mineração no estado, mas geram preocupação.
1: A gente volta já já.
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0: 11:34. A Prefeitura de Varginha orienta que os partidos políticos que forem realizar manifestações de candidatos nas vias públicas da cidade façam um comunicado ao Demutran e à Guarda Civil Municipal com pelo menos 24 horas de antecedência. Os dois órgãos vão dar apoio durante as ações para garantir a organização, sem prejudicar o trânsito e a segurança da população.
1: A medida também ajuda a evitar acidentes e atropelamentos. Mais informações no Demutran pelo telefone 3690-2013 ou na Guarda Civil Municipal pelo 3690-2714.
0: A CIV de Varginha está alertando empresários e associados sobre boletos falsos enviados em nome da entidade. Antes de fazer qualquer pagamento, a orientação é conferir o remetente do e-mail, o nome do beneficiário, CNPJ e valor da cobrança. A CIV reforça que utiliza somente o e-mail financeiro@acive.com.br para enviar faturas e cobranças.
1: Se houver qualquer dúvida ou diferença nos dados, não faça o pagamento. A autenticidade do boleto pode ser conferida pelo WhatsApp oficial da entidade 35 98857 2843. A orientação também é compartilhar o alerta com as equipes financeiras e de contas a pagar das empresas.
0: O assunto agora é saúde pública. Varginha está classificada como de baixo risco para ocorrência de dengue. O resultado é do terceiro Lira do ano. O levantamento rápido de índices de Aedes aegypti, realizado entre os dias 31 de agosto e 4 de setembro. Ao todo, foram vistoriados 3.190 imóveis na zona urbana.
1: O índice baixo mostra que a situação está controlada, mas a Vigilância Ambiental alerta. Com a chegada do calor, os cuidados precisam ser redobrados. Os agentes de combate às endemias visitam os imóveis, em média, a cada 2 meses. Mas o mosquito pode completar seu ciclo em apenas 7 a 10 dias.
0: Por isso, a orientação é reservar de 15 a 20 minutos por semana para verificar o quintal, eliminar água parada, virar garrafas, cuidar dos pneus e colocar areia nos pratinhos de plantas. Mesmo com baixo risco, o combate à dengue depende da participação de toda a população.
1: A carreta da oftalmologia realizou 567 cirurgias de catarata em Varginha entre os dias 19 de agosto e 7 de setembro. A ação da Prefeitura, por meio da Secretaria de Saúde, amplia o acesso da população a procedimentos oftalmológicos gratuitos pelo SUS. O objetivo é levar mais saúde, qualidade de vida e melhorar a visão de quem precisa do atendimento.
0: A Prefeitura de Varginha reforça um pedido importante aos moradores e comerciantes. O lixo deve ser colocado na rua o mais próximo possível do horário da coleta. Nas ruas onde o caminhão passa de segunda a sexta-feira, às 6 da tarde, o ideal é colocar o lixo pouco antes desse horário. Aos sábados, quando a coleta acontece a partir de 1 da tarde... A orientação é a mesma.
1: O pedido é especialmente reforçado para a região da Rua Presidente José Paiva, esquina com a Rua Monte Castelo, onde tem sido registrado lixo espalhado pelas calçadas e vias. Lixo na rua pode causar mau cheiro, atrair animais e insetos, entupir bueiros e provocar danos ao meio ambiente. A Secretaria Municipal de Meio Ambiente pede a colaboração de todos para manter Varginha limpa.
0: A Prefeitura de Varginha divulgou o balanço da campanha de vacinação antirrábica 2026 na zona rural. Nas ações realizadas nos dias 16, 23 e 30 de agosto, foram vacinados 2.701 cães e 447 gatos. Em setembro, a campanha segue para a zona urbana, nos dias 13, 20 e 27, em vários bairros da cidade.
1: A campanha é realizada pela Secretaria de Saúde por meio das zoonoses, para conferir o ponto mais próximo e tirar dúvidas sobre horários. O telefone é 3223-7970. 3223-7970. A campanha é importante para proteger os animais e também prevenir a transmissão da raiva para as pessoas.
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0: Vinte para o meio-dia. Um homem de 34 anos ficou ferido depois que o carro que dirigia saiu da pista e bateu na traseira de um caminhão na zona rural de Varginha. O acidente aconteceu na tarde de terça-feira, perto da venda do Marcolino. Segundo a Polícia Militar, o caminhão estava estacionado fora da pista.
1: O motorista do Palio foi encontrado inconsciente dentro do carro. SAMU e Corpo de Bombeiros fizeram o resgate. A vítima foi levada para atendimento médico em uma aeronave dos bombeiros.
0: O Corpo de Bombeiros combateu um incêndio em um estabelecimento comercial no centro de Varginha na noite dessa quarta-feira. A ocorrência foi registrada por volta das 9h45 da noite. O imóvel, onde funciona uma loja de locação e venda de trajes para festas, estava fechado e o fogo ficou concentrado em um quarto, no segundo andar.
1: Os bombeiros controlaram as chamas e fizeram a ventilação do local. Os outros cômodos foram atingidos apenas por fumaça e fuligem. A Polícia Civil também esteve no local para realizar a perícia.
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0: 11h41. A Unimed Varginha está com 9 vagas de emprego abertas. As oportunidades são para enfermeiro, biomédico, fisioterapeuta, cozinheiro, assistente de manutenção, auxiliar de lavanderia e auxiliar de higiene. As vagas também estão disponíveis para pessoas com deficiência. Entre os benefícios estão vale alimentação, vale transporte, refeição na empresa, planos de saúde e odontológico, folga no aniversário e acesso ao UEL Hub.
1: É importante conferir os requisitos de cada função no site de recrutamento da Unimed Varginha antes de enviar o currículo. Os interessados devem enviar o currículo atualizado até dia 13 de setembro para o e-mail rh.aprendiz@unimedvarginha.cop.br.
0: A empresa 12 Mix, do setor de concreto e argamassa, realiza um mutirão de vagas nesta sexta-feira em Varginha. As oportunidades são para ajudante de pré-fabricados, serralheiro e pedreiro. Para participar, é só comparecer com o currículo atualizado e documento com foto.
1: O mutirão será realizado nesta sexta-feira, das 8 às 11 da manhã, no Espaço Cidadania da Câmara Municipal de Varginha, na Praça Governador Benedito Valadares, número 11, no centro.
0: A agência G3 realiza nesta sexta-feira um mutirão de empregos para a fábrica da Philips Balita, em Varginha. São vagas para operador de produção e auxiliar de manuseio de materiais. O atendimento será das 8 da manhã ao meio-dia, na sede da G3, na Avenida São José, número 535, no centro. Os interessados devem levar currículo atualizado.
1: A fábrica da Melita, em Varginha, está contratando auxiliar de produção. As oportunidades são efetivas e temporárias, com chance de efetivação. É necessário ter ensino médio completo. Os contratados estados terão benefícios como refeição, transporte fretado e ticket alimentação.
0: Nas vagas efetivas, há ainda assistência médica e odontológica, previdência privada e participação nos resultados. Os interessados devem enviar o currículo para o e-mail recrutamento.mitrhvga@gmail.com. recrutamento.mitrhvga@gmail.com. No assunto, informar auxiliar de produção Melita.
2: Plantão de farmácias.
3: Até domingo, dia 13, farmácias que vão fazer plantão 24 horas de 8 da manhã às 8 da noite. Farmácia Minas Master, da Rua Santa Cruz, 686. Drogaria Natus Farma, da Praça Getúlio Vargas, 215. Eric Farma, da Avenida Doutor José Justiniano dos Reis, 1548, no Sion. E Drogaria Americana, da Avenida Princesa do Sul, 152, no Jardim Anderi. As drogarias Natus Farma, da Avenida Rio Branco, 304, e Drogasil, da Praça da Fonte, número 40, vão fazer plantão diurno 24 horas e plantão noturno no sábado, de 8 da noite às 8 da manhã de domingo. A Eric Farma, da Avenida Doutor José Justiniano dos Reis, 1548, no Sion, vai fazer plantão noturno no domingo, de 8 da noite às 8 da manhã de segunda-feira, dia 14. Para saber mais a respeito do plantão de farmácias em Varginha, é só entrar em contato com a Rádio Melodia ou então consultar a Prefeitura através da internet.
2: Notas de falecimento.
1: Faleceu o senhor Mozart Lemes, de 65 anos, morador da fazenda Ribeirão da Cava, na zona rural. Está sendo velado no velório municipal. O sepultamento será às 14h de hoje, no cemitério Campal.
0: Senhora Tereza Cristina Cirilo de Oliveira, de 68 anos, moradora da fazenda Jacutinga 2, na zona rural, está sendo velada no cemitério municipal. O sepultamento será às 16h de hoje, também no municipal.
1: Senhora Maria Lúcia Jacinto, de 79 anos, moradora da Vila Nogueira, está sendo velada no cemitério municipal. O sepultamento será às 17h de hoje, no cemitério Campal.
0: Expressamos nossos sinceros pêsames às famílias enlutadas.
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3: Ontem foi mais um dia de sorteio nas dependências da Caixa Federal em São Paulo. Quina e Dupla Sena acumularam. Já a Lotomania premiou 4.625.000 para uma aposta feita em Diamantino, no Mato Grosso. A Quina sorteou as dezenas 1, 32, 57, 78 e 80. 1, 32, 57, 78, 78 e 80. Para hoje, os apostadores vão concorrer a quase 100 milhões de reais. Na Quina, 21 milhões e 500 mil. E na Mega Sena, 76 milhões de reais para quem acertar as 6 dezenas. Façam suas apostas e boa sorte!
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1: 11h48. A equipe Semel Varginha Vôlei do Futuro entra em quadra para dois jogos decisivos contra Pouso Alegre, valendo o título da Liga Sul Mineira de Vôlei Sub-17. O primeiro confronto é nesta quinta-feira, às 19h, no ginásio Bom Pastor, em Varginha. A decisão será concluída amanhã, às 19h30, em Pouso Alegre.
0: O campeão será definido pela soma dos resultados e dos sets das duas partidas. Se houver empate, a decisão vai para um set extra. Todos estão convidados para torcer por Varginha hoje, às 19h, no Ginásio Bom Pastor.
1: Varginha tem campeã na 20ª Copa Minas de Judô. A judoca Brenda Sarto conquistou o título da categoria até 63 quilos em uma competição realizada no último fim de semana em Belo Horizonte. Na grande final, Brenda, que representa o Minas Tênis Clube desde 2015, enfrentou a paulista Eduarda Bastos do Clube Paineiras de Morumbi e venceu por ipom, depois de aplicar uma técnica de estrangulamento.
0: E a conquista tem ainda mais significado. Brenda começou sua trajetória no judô pela Secretaria Municipal de Esporte e Lazer de Varginha, a SEMEL, antes de seguir para o Minas Tênis.
1: A Copa Minas de Judô reuniu mais de 1.100 atletas de 21 estados brasileiros, além do Distrito Federal, e judocas do Chile e dos Estados Unidos. Uma grande conquista para Brenda Sarto e também para o judô de Varginha.
0: Varginha realiza neste sábado uma caminhada em apoio ao Setembro Amarelo, campanha de conscientização, prevenção e valorização da vida. A concentração será às 7h30 da manhã no Memorial do ET, no bairro Vila Paiva. Para participar é preciso contribuir com R$10.
1: Os participantes poderão concorrer a prêmios durante o evento. As inscrições podem ser feitas pelo WhatsApp 998668475. A caminhada tem apoio da Prefeitura de Varginha e da Secretaria de Turismo e Comércio.

0: 11:51. Atenção, motoristas que vão pegar as rodovias administradas pela EPR e Vias do Café. A previsão é de chuva forte no sul de Minas nos próximos dias. Segundo a Climatempo, os volumes começam a aumentar nesta quinta-feira, principalmente em Muzambinho, Monte Belo, Areado, São Sebastião do Paraíso, Alfenas, Fama e Paraguaçu. Nesta sexta-feira, a chuva deve ficar ainda mais intensa.
1: Varginha, por exemplo, pode registrar mais de 26 milímetros. Paraguaçu tem previsão de 29 e Três Corações, 28 milímetros. A orientação é reduzir a velocidade, manter distância do veículo da frente, evitar freadas e manobras bruscas e viajar com os faróis acesos. Em caso de chuva muito forte, o ideal é procurar um local seguro e esperar a visibilidade melhorar.
0: Notícias da Assembleia. Reservas de terras raras abrem novas fronteiras para mineração no estado, mas geram preocupação. Luiz Felipe Balona traz os detalhes.
2: Marco legal das terras raras é aprovado e aguarda sanção presidencial. A norma cria a Política Nacional de Minerais Críticos e Estratégicos para incentivar a industrialização desses recursos no país. A existência de reservas desses metais em solo mineiro abre novas fronteiras de exploração no estado. As chamadas terras raras reúnem 17 elementos químicos. Eles são essenciais para produtos de alta tecnologia, como celulares, carros elétricos, além de equipamentos hospitalares, espaciais, turbinas eólicas, painéis solares e na indústria de defesa. O Brasil possui quase um quarto das reservas globais de terras raras e Minas Gerais se destaca nesse cenário. Araxá, no Alto Paranaíba, e Poços de Caldas, no sul do estado, são regiões com potencial produtivo. E as reservas brasileiras devem ganhar importância com a busca mundial por novos fornecedores. Atualmente, a China responde por 60% da produção e por até 90% do refino das terras raras. O desafio do Brasil é não se limitar a extrair e vender matéria-prima. Dominar as fases de separação e refino desses metais pode inserir o país nas etapas mais valiosas desse mercado, como destaca o pesquisador do Centro de Tecnologia Mineral, Israel Vera.
3: Se o Brasil produzir, ele pode ter uma segurança na questão de suprimentos dessas terras raras. Além disso, o Brasil poderia deixar de ser apenas um fornecedor de matéria-prima para participar de cadeias industriais estratégicas. Produzir um produto de maior valor agregado também implica a geração de empregos mais qualificados.
2: E o interesse pelo subsolo mineiro já é expressivo. São mais de 650 pedidos de pesquisa no estado desde 2021, segundo a Agência Nacional de Mineração. Mas a nova fronteira mineral também desperta preocupações. Explorar minerais críticos não é muito diferente da mineração tradicional, com impactos ao meio ambiente e às comunidades atingidas. Luiz Paulo Siqueira, do Movimento pela Soberania Popular na Mineração, teme que o novo ciclo de exploração cause danos já bem conhecidos no estado.
4: A gente já está vendo com a exploração de lítio, comunidades sendo expulsas, perdendo água, perdendo modo de vida, perdendo suas terras. Então, esse novo ciclo desses chamados minerais críticos tem chegado com muita voracidade e agressividade nos territórios.
2: Esse debate deve ir além da riqueza do subsolo. Explorar terras raras pode alavancar Minas Gerais e o Brasil nas cadeias globais de tecnologia. O desafio é transformar a riqueza mineral em desenvolvimento, sem destruir o modo de vida das pessoas e o meio ambiente.
0: E assim chegamos ao fim de mais uma edição do Jornal do Cidadão, com a apresentação de Keila Costa e Paula Freire.
1: Trabalhos técnicos, Roberto Carlos de Souza, locução JB.
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1: O Jornal do Cidadão volta amanhã às 11:15 da manhã.
0: E você continua bem informado ao longo da programação nas edições do Repórter Melodia.
1: Muito obrigada pela sua companhia e pela sua audiência.
0: Fique agora com o programa eleitoral e em seguida o Bem Brasil. Uma ótima tarde para você.
1: Boa tarde.
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7: Muito boa tarde. Meio-dia e 29. Estamos no ar novamente. Eu sou Ronaldo Trombini, agora com você no Bem Brasil, o seu ponto de encontro com a nossa maior riqueza cultural, a nossa MPB. Até as 2, vamos juntos aqui no 102,3 MHz da Melodia, trazendo rapidinho a primeira. Vanderlei,

0: Maria Bethânia, de onde eu vim também, Alba Ramalho, bate coração, Caetano Veloso, beleza pura, e o Vanderly abrindo a sequência, bom dia. E olha aí, depois da área rural, a Prefeitura de Varginha segue com a campanha de vacinação animal na zona urbana. A imunização vai acontecer agora nos dias 13, depois 20, depois 27 de setembro em vários bairros da cidade. A campanha é realizada através da Secretaria Municipal de Saúde, junto com o setor de zoonoses. E para conferir o ponto mais próximo da sua casa no domingo e tirar dúvidas, o telefone é o 3223-7970. A campanha é importante para proteger animais e também para prevenir a transmissão da raiva para pessoas. Repetindo, o telefone é o 3223-7970.
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0: Seguimos no Bem Brasil, meio-dia e 45, agora Emílio Santiago. Até o fim.

0: Esse foi o som do Skank Acima do Sol, fechando mais uma sequência aqui no Bem Brasil. Também rolou Mosca, Deve Ser Amor e Emílio Santiago, Até o Fim. Agora 12 horas 57 minutos.
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2: Repórter Melodia, em 2 minutos. 2 minutos.

0: oportunidades.
1: A Fertipar Sudeste está oferecendo 25 vagas para auxiliar de produção para trabalhar em Varginha. A contratação é temporária por 6 meses, com possibilidade de efetivação. As vagas têm início imediato. Para participar, é preciso ter mais de 20 anos, disponibilidade para trabalhar em turnos e ser uma pessoa proativa. Os contratados terão refeição na empresa, transporte fretado e prêmio de assiduidade. As entrevistas acontecem nesta quinta-feira, de 1h30 às 5 da tarde, na MIT RH, na Avenida Rui Barbosa, número 135, no centro, em frente ao Hospital Regional. É só levar currículo e documento de identidade. Não precisa agendar.
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14: Voltamos com o Bem Brasil e no galope do Alceu Valença, a galopado.

0: Melodia FM, Ivo Erasmo, Carlos Close, Chico Buarque, a banda Beto Guedes e Djavan, Amor de Índio. E abrindo a nossa sequência, ao seu Valença com Agalopado. Olha, um convite para você que curte voleibol. A equipe Semel Varginha Vôlei do Futuro entra em campo, ou melhor, em quadra, né, para dois jogos decisivos contra Pouso Alegre, valendo o título da Liga Sul Mineira de Vôlei Sub-17. E o primeiro confronto é hoje, quinta-feira, 19h, no ginásio Vadi Esper, no bairro Bom Pastor, aqui em Varginha. A segunda partida da decisão será amanhã, 19h, lá em Pouso Alegre. O campeão vai ser definido pela soma dos resultados e também dos sets das duas partidas. Se houver empate, a decisão vai para um set extra. Então tá todo mundo convidado para hoje torcer por Varginha às 19h no ginásio Vadi Esper, no ginásio Bom Pastor. Entrada de graça. Bora lá torcer pela galera do vôlei sub-17.
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0: 1h16, seguimos com o Bem Brasil. Porque a gente é assim, Barão Vermelho.

0: Esse foi Gilberto Gil aqui no Bem Brasil, a raça humana. Antes também teve Marina Machado e Milton Nascimento, numa interpretação muito chique aí de Nuvem Cigana. E abrindo a sequência, o Barão Vermelho, Porque a Gente é Assim. Olha, será promovida aqui em Varginha, no sábado, uma caminhada em apoio ao Setembro Amarelo, na campanha de conscientização, prevenção e valorização da vida. A concentração será às 7:30 da manhã, no Memorial do ET, na Vila Paiva. Os participantes vão contribuir com R$10 e que dá direito a concorrer a prêmios durante o evento. As inscrições podem ser feitas no WhatsApp 998-66-8475. A caminhada tem apoio da Prefeitura de Varginha e também da Secretaria de Turismo e Comércio. Vamos repetir, o WhatsApp é o 3599-866-8475.
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0: Agora 1:30 em Varginha. Secos e Molhados,

0: Ana Carolina ao vivo aqui no Bem Brasil, Coração Selvagem do Belchior, música que faz muito sucesso. Marina Lima, Charme do Mundo, Secos e Molhados, Flores Astrais. A gente manda um alô pro nosso amigo Neto da Agroforte, também o Djalma Monterani e o Ivair e a Bruna Helena lá na oficina do Figueira 3. Muito obrigado pela companhia. Estamos juntos aqui na 102,3.
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0: Bossa Cuca Nova em frente. Vamos que vamos. 1h43.

0: Essa foi Gal Costa, Aquarela do Brasil, e o Raimundo Fagner desfilou com a sua Asa Branca, e o Bossa Cuca Nova, Essa Moça Tá Diferente. E assim a gente encerra o Bem Brasil desta quinta-feira, agradecendo a sua companhia. Na sequência vem aí Sucessos Melodia, mais tarde tem o Melodia Sertaneja com Carlos Fernando. Hoje, quinta-feira, é dia do TNT Rock do Gil Nogueira. O Bem Brasil volta amanhã. Até lá.
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8: Varginha está classificada como baixo risco para a ocorrência de dengue. O resultado é do terceiro Lira do ano. O levantamento rápido de índices de Aedes aegypti, realizado entre os dias 31 de agosto e 4 de setembro. No total foram vistoriados 3.190 imóveis na zona urbana. O índice baixo mostra que a situação está controlada, mas a vigilância ambiental alerta. Com a chegada do calor, os cuidados precisam ser redobrados. Os agentes de combate às endemias visitam os imóveis, em média, a cada 2 meses. Mas o mosquito pode completar seu ciclo em apenas 7 a 10 dias. Por isso, a orientação é: reservar de 15 a 20 minutos por semana para verificar o quintal, eliminar água parada, virar garrafas, cuidar dos pneus e colocar areia nos pratinhos de plantas. Mesmo com baixo risco, o combate à dengue depende da participação de toda a população. Ronaldo Trombini, Repórter Melodia.
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24: A CIV de Varginha soltou um alerta para empresários e associados sobre falsos boletos enviados em nome da entidade. Antes de fazer qualquer pagamento, a orientação é conferir o remetente do e-mail, o nome do beneficiário, CNPJ e o valor da cobrança. A CIV reforça que utiliza somente o e-mail financeiro@aciv.com.br para enviar faturas e cobranças. Se houver qualquer dúvida ou diferença nos dados, não faça o pagamento. A autenticidade do boleto pode ser confirmada pelo WhatsApp oficial da entidade, que é o 35 98857 2843. A orientação também é compartilhar o alerta com as equipes financeiras e de contas a pagar das empresas. Repetindo o WhatsApp oficial da CIV, 35 98857 2843. Ronaldo Trombini, Repórter Melodia.
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32: Maravilha, galera! Começando por aqui o Melodia Sertaneja, nesta tarde de quinta-feira, 10 de setembro. São 3 horas mais 5 minutinhos, 3:05. E prossegue a promoção agora no mês de setembro, mês de aniversário da Rádio Melodia, né? Com os nossos parceiros Dom e Juan, que fazem parte aí da história de Varginha, da história da Rádio Melodia. E nós vamos sortear amanhã a primeira caixa de som, tá? O pessoal tá participando, o pessoal já sabe, né? O pessoal manda o nome completo, o telefone e quero participar da promoção de aniversário da Rádio Melodia com o Dom Juan, quero ganhar a caixa, né? Durante a inserção da música do Dom Juan, tá? Eu chamo, né? Tocamos aí Dom Juan, enquanto tá tocando a música você manda, né, a sua participação. Quem já participou não precisa participar, tá? Já tá tudo separadinho aqui e amanhã a gente vai sortear a primeira caixa. Daqui a pouquinho eu toco Dom Juan e chamo as participações, ok? E hoje nós temos, tá a fim de curtir o American Circus? American Circus eu não fui, mas segundo informações aí, né, é muito bom o circo American, né? American Circus, que está no Parque de Exposições. Nós temos ingressos aqui válidos de segunda a quinta, tá? Válidos somente de segunda a quinta às 8 da noite, beleza? Você que faturar hoje você já pode dar uma chegadinha lá, hoje é quinta-feira, tá bom? Beleza? Temos aqui vários ingressos e vamos sortear aqui duas pessoas, tá? Duas pessoas, cada uma vai ganhar ingressos aí para curtir o American Circus, tá? É só participar pelo WhatsApp também, aí tem que escrever o nome, o telefone e escrever circo. Você escreve circo lá que eu já sei que é pro circo, tá? Beleza? Lembrando que o Dom Juan é só quando tocar Dom Juan, tá? O circo você já pode participar aí, ó. Quero ingressos do circo, meu nome é tal, telefone, pronto. E o bairro também, por gentileza, beleza? Podem participar, o circo já pode estar participando aí, tá bom? Temos aqui ingressos para você curtir aí, né? De segunda a quinta. Você ganhando hoje, já pode ir hoje lá curtir o American Circus no Parque de Exposições. Olha que história bacana, hein? César e Paulinho, a história da Morena do Rodeio. 3:08.

0: É filme de amor! Filme de amor com João Neto e Frederico. Tem a versão com os butinudos do forró, né? Também com o Lamartine. O Lamartine não tá mais no butinudos, né? Eu gostei da versão com ele cantando, ficou legal. Aí temos 4 ingressos, hein? Você que tá aí curtindo Melodia Sertaneja, você poderá ganhar 4 ingressos para curtir o American Circus no Parque de Exposições em Varginha. Os ingressos sorteados valem para de segunda, né? Valem de segunda a quinta-feira, às 8 da noite, tá bom? Entra em contato aí no WhatsApp, quero ingressos pro circo, manda o nome, o telefone e beleza, hein? 4 ingressos para você te esperando aqui, vamos sortear 2 pessoas, vamos participando, galera. Agora são 3h28, vamos agora com o Gino e Geno.
1: Tem mulher solteira aí? Tem cachaça pra tomar? Tanta coisa pra curtir, o que que eu tô fazendo aqui? Eu quero é me apaixonar.
0: Aê, sou moço dengoso. Eu sou Milton, né, o pai do Bonezinho. Um abração pra vocês aí, o pessoal que tá no Renato, hein, na nova opção aí no alto do Parque Rinaldi. Eu tirar gosto bom aí do Renato, hein. Meu Deus, 3h29.

0: Obrigado.
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me diz o que é que eu faço. Emília Eduardo, foi o pedido aí da Cecília, também Camila, Maurício, Marcelo, Nucion, a Aparecida no São Sebastião. Abração aqui pra Vânia também, né? Vânia e o Raimundão no Padre Vitor. Pessoal pediu um modão aqui, hein? Daqui a pouco a gente manda pra vocês, já tá no ponto. E hoje não tem como colocar áudio, tá? Hoje a gente tá sem áudio, amanhã... Acredito que pro programa do Neneco até lá, eu acho que vai rolar os áudios, que inclusive ele vai precisar, que tem muitas participações à noite, né? Maravilha, aqui no programa, por enquanto, estamos sem a possibilidade de colocar, tá? Por enquanto, o áudio no ar, beleza? Também participando aqui o Toninho do Santa Maria, tá pedindo o Chico Rei Paraná, já tá no ponto, Toninho, um abraço. Também a Rosali, aí no Manga Larga, na Rua Tapajós, no Santana, beleza. Também o Adriano Quirino, a mamãe Lúcia, todos os irmãos, a família toda aí no Jardim Ribeiro participando com a gente. Também a Janaína Bertoldo, a Madalena no Padre Vitor, beleza, participando com a gente. Também a Cleusa Mariano, né? A Cleusa Mariano de Varginha. E também aqui a Dulcineia do São Francisco, tá participando com a irmã que mora em Eloy Mendes. Olha, são ouvintes número um, hein? Obrigado. Gostam muito do Bruno Menezes de manhã e de toda a equipe Melodia FM. Beleza, um abraço aí, Dulcineia do São Francisco. Beleza, olha, temos aqui ingressos para o American Circus, hein? Daqui a pouquinho vou fazer o sorteio, duas pessoas serão sorteadas, né? E cada uma vai faturar quatro ingressos aí para o American Circus no Parque das Exposições. Os ingressos são válidos somente entre segunda e quinta-feira, segunda, terça, quarta e quinta, beleza? Você que faturar os ingressos já pode ir hoje, hoje é quinta-feira, beleza? Tranquilo. Agora vamos para a promoção da caixa de som, né? A caixa de som aí, presentaço da dupla Dom e Juan. Agora no mês de setembro estamos sorteando brindes aí, né? Em comemoração ao aniversário da Rádio Melodia. E quem ganha o presente é você. Podem participar a partir de agora, Dom e Juan!

Maravilha, o pessoal participando, já encerrou a música, amanhã a gente toca mais participações, a gente faz o sorteio amanhã da primeira caixa, são duas caixas, tá? Uma essa semana e na semana que vem a outra caixa, beleza? É a promoção aí, né, de aniversário da Rádio Melodia FM, caixa de som, presentaço pra você, né, de Dom e Juan, canta muito o Dom, hein? Guitarrista excelente, o Juan também, músicos bons e talentosos, muito, muito, muito. Parabéns aí, maravilha. Vamos agora pro intervalo. Eu volto daqui a pouquinho pro último bloco de hoje do Melodia Sertaneja, 3h59.

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3: A CIV de Varginha soltou um alerta para empresários e associados sobre falsos boletos enviados em nome da entidade. Antes de fazer qualquer pagamento, a orientação é conferir o remetente do e-mail, o nome do beneficiário, CNPJ e o valor da cobrança. A CIV reforça que utiliza somente o e-mail financeiro@acive.com.br para enviar faturas e cobranças. Se houver qualquer dúvida ou diferença nos dados, não faça o pagamento. A autenticidade do boleto pode ser confirmada pelo WhatsApp oficial da entidade, que é o 35 98857 2843. A orientação também é compartilhar o alerta com as equipes financeiras e de contas a pagar das empresas. Repetindo o WhatsApp oficial da CIV, 35 98857-2843. Ronaldo Trombini, repórter Melodia.
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0: É, Guilherme Santiago, me esqueça. E a banda Roupa Nova tocando nesse disco aí, né? É, um dos discos mais ouvidos aí da dupla Guilherme Santiago. Canta muito o Guilherme, hein? 4h17, abração aqui pro pessoal na borracharia aí, pertinho do Posto Esperança, hein? Ah, o pessoal da RM aí, né? Ah, o Robson, a equipe toda, um grande abraço. A esposa do Robson também tá na sintonia, a Milani. Milani, né? Não é Milani, não, é Milani mesmo, né? Milani. Também aqui um abraço para Patrick Bebiano, né? O Patrick tá participando com a gente. Brigadão, Patrick. Maravilha. Também aqui o Marcelo Lopes aí na obra, né? O Marcelo e o Gesiel. O Marcelo aproveita e manda aquele alô para sua esposa Priscila no Porto Real. Também aqui o Silvio, né? O Silvio tá participando com a gente. O Silvio, Silvinho Zagueiro, né? O Silvinho Zagueiro curtindo a gente. A Dulcineia Alves também, aí no, ela falou o nome da, ela não falou o nome da irmã dela no, na primeira mensagem, na segunda é a Maria Helena, né? Maria Helena, na cidade de Eloy Mendes. Desde as 5 da manhã até na hora de dormir o pessoal curte a melodia. Brigadão, Dulcineia, brigadão, Maria Helena, a todos aí um grandíssimo abraço pra vocês, tá bom? Agradecimento sempre. Toninho do Santa Maria, já atendi, tá? Beleza, quem faturou os ingressos para o American Circus, né? No Parque das Exposições, quem faturou 4 ingressos foi, cadê o nome dela aqui? Ih, caramba. E agora, hein? Cadê, Fernandão? Deixa eu subir aqui. Ah, não, é a Alessandra, achei. Alessandra Maria Pereira, do bairro Novo Tempo. Do telefone 988, final 81, faturou 4 ingressos, tá? Os ingressos valem de segunda a quinta, tá? Vale pra semana que vem também, de segunda a quinta. Hoje é quinta-feira, né? Se for hoje, dá tempo. Semana que vem pode ir também, viu, Alessandra? E a outra que faturou foi a Rosali do Santana. A Rosali do Santana, cadê aqui o telefone dela? O telefone é o 358426, final 63. Um abração aí, tá bom? Rosali do Santana também faturou 4 ingressos pra curtir o American Express. E ouvi dizer, não fui ainda não, eu vou, né? Eu ouvi dizer que é muito bom esse circo, muito legal. Beleza, 4 horas mais 19 minutinhos, tá chegando agora, Tião Carreira e Pardinho.
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0: Pedido da Vânia e do marido dela.

Aô, modão, Vani e Raimundão no Padre Vitor, pedido deles, hein? Um abraço aí pra Antônia Clélia. Na sintonia, curtindo a gente também. E amanhã é dia do sorteio da primeira caixa de som da presente da dupla Dom e Juan, hein? Amanhã, sexta-feira, o sorteio da primeira caixa, beleza?

0: Obrigado! Quem tá feliz só tá sabendo.
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20: É, galera, a partir de agora teremos aí o TNT Rock sem a apresentação do Gil Nogueira, que tirou aí uns dias pra descansar. Semana que vem ele vai estar ao vivo aí pro pessoal curtir o TNT Rock com a sua apresentação, beleza? Vamos que vamos, galera!

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12: Varginha será base para o lançamento do Safra Café, uma pesquisa inédita do sistema FAENG-SENAR, que vai reunir informações de cerca de 7 mil produtores rurais em todo o país. O encontro acontece no Centro de Excelência em Cafeicultura, reunindo lideranças, especialistas e representantes do setor de 11 estados e também do Distrito Federal. Em Minas Gerais, a primeira estimativa aponta uma produção de 33 milhões e 400 mil sacas de café arábica em 2026. O levantamento foi realizado diretamente nas propriedades rurais durante os meses de junho e julho. A estimativa é um pouco acima das projeções da Conab e do IBGE e indica uma tendência de recuperação da produção de café no estado. Mas o estudo também traz um alerta. As chuvas irregulares durante a colheita prejudicaram a qualidade dos grãos, além de dificultarem o trabalho nas lavouras e favorecerem fermentações indesejadas. Outro destaque é a valorização do café nos últimos anos. Depois da forte geada de 2021, no sul de Minas, quando a saca era negociada entre R$ 800 e R$ 1.000, o preço chegou a ultrapassar R$ 2.000. Atualmente, a cotação está na faixa de R$ 1.500 a R$ 1.600 por saca. A proposta da pesquisa é criar um grande diagnóstico da cafeicultura brasileira com dados que possam ajudar produtores no planejamento das próximas safras e também contribuir para decisões de mercado e políticas públicas. Ronaldo Trombini, repórter Melodia.
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1: A equipe Cemel Varginha Vôlei do Futuro entra em quadra para 2 jogos decisivos contra o Pouso Alegre, valendo o título da Liga Sul Mineira de Vôlei Sub-17. O primeiro confronto é nesta quinta-feira, às 19h, no ginásio do Bom Pastor, em Varginha. A decisão será concluída amanhã, às 19h, em Pouso Alegre. O campeão será definido pela soma dos resultados e dos sets das 2 partidas. Se houver empate, a decisão vai para um set extra. Todos estão convidados para torcer por Varginha, hoje às 19h, no ginásio do Bom Pastor. Ronaldo Trombini, repórter Melodia.
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3: Olá, você, muito boa noite. Agora são 18 horas, mais 13 minutos em Varginha. Esta é a Rádio Melodia FM em 102,3 e nós estamos começando o programa Bola na Rede. Bola na Rede que vai ao ar de segunda a sexta-feira a partir das 18 horas e 15 minutos. E você vai ficar sabendo e você fica sabendo do que acontece nos esportes de Varginha, de Minas, do Brasil e do mundo. Sabe por quê? Porque você é o nosso convidado especial. Dezoito horas mais 14 minutos, eu sou o José Aladir e daqui a pouquinho nós teremos o nosso comentarista Vinícius Ramos conosco para falar tudo o que aconteceu no mundo da bola. 18h14 e a gente começa o programa Bola na Rede de hoje falando que hoje às 19 horas lá no ginásio do Bom Pastor tem um jogo das meninas do vôlei do futuro contra a equipe de Pouso Alegre. Todos estão convidados para essa partida. Apesar da chuva, a chuva está dando uma trégua, a chuva está parando um pouquinho. Você pode participar aí desse jogo, levar o seu incentivo, levar a sua torcida para as meninas lá no ginásio do Bom Pastor. Jogo das meninas do vôlei do futuro. Dezoito horas mais 14 minutos. E a gente segue aqui o programa Bola na Rede, lembrando que hoje é quinta-feira, dia 10 de setembro de 2026. Hoje comemora-se o Dia Mundial de Prevenção ao Suicídio, o Dia do Gordo, o Dia da Luta contra a Gordofobia. Datas voltadas sobre o respeito à diversidade corporal e o combate ao preconceito contra pessoas gordas. Muito importante isso, né, gente? Às vezes a pessoa é um pouquinho avantajada no peso, fica um pouquinho acima do peso, o pessoal fica debochando, fica falando coisa, oh, é muito gordo, olha que gordura. Não, então hoje é dia disso, para você parar com isso. Então hoje também tem o dia do gordo, né? O santo do dia de hoje é São Nicolau de Tolentino. São Nicolau de Tolentino, rogai por nós. Dezoito e quinze, a gente vai seguindo aqui com o programa Bola na Rede. Segundo o Vinícius, o trânsito da cidade está muito difícil por causa da chuva. Logo, logo ele estará aqui conosco para comentar sobre tudo que aconteceu no mundo da bola. E a gente continua aqui. Notícias do Amadorzão 2026, André Cândido Vitalino. Neste final de semana, domingo, dia 13 de setembro, teremos mais uma rodada do Campeonato de Futebol Amadorzão 2026, André Cândido Vitalino, popular Dendéia, com os seguintes jogos. No campo da Semel, dois jogos. Às 8 horas e 30 minutos, jogaço de bola, viu gente? Olha, imperdível esse jogo. Figueirinha e Registânia. Às 10 horas e 30 minutos, será a vez do pessoal do São Geraldo, PSG, enfrentar a equipe do Alvinegro. Outro grande jogo lá no campo da Semel, então. Dois grandes jogos no campo da Semel. Figueirinha e Registânia às 8 horas e 30 minutos. E depois, às 10 horas e 30 minutos, tem o pessoal do São Geraldo contra o Alvinegro. Todos os times aí, essas quatro equipes, lutando para conseguir o seu espaço ao sol, né? Como diz a gira do futebol, para chegar até a final do Amadorzão. Já no Estádio Rubro-Negro da Rua Paraná, também dois grandes jogos. 8 horas e 30 minutos, tem Mascatinho e Jacomelli. Outro jogão de bola para você não perder esse jogo na Rua Paraná. Às 10 horas e 30 minutos, tem Tom Caltri e Carvalhos. Tom Caltri aí que empatou com o time do Libertas no último jogo, vencia por 2-0. Vai para cima do time do Carvalhos, que está tentando acertar a sua equipe. Jogaço de bola, às 10 horas e 30 minutos, Tom Caltri e Carvalhos. Pede-se quem for aos estádios, né, forem assistir aos jogos, levar 1 quilo de alimento não perecível. Lembrando que o Campeonato de Futebol Amadorzão 2026 é uma realização da Prefeitura Municipal de Varginha com a organização da SEMEL, Secretaria Municipal de Esportes e Lazer.

18h18, segue o programa Bola na Rede. E também nós temos aqui outra competição que está movimentando toda a cidade. É o Campeonato Municipal de Futebol de Base Sub-14, que este ano presta homenagem ao desportista varginhense Rogério Venâncio. As partidas são disputadas nos estádios 7 de Setembro e Nego Horácio da Vila Barcelona. Na semana passada, aconteceu a primeira rodada com mais de 35 gols em 6 jogos. Lembrando que são 14 equipes em busca desse primeiro título do Sub-14. E as partidas, né, como eu disse, disputadas no 7 de setembro, neste sábado agora, todos os sábados, tá, gente? Sábado pela manhã, no 7 de setembro, às 8 horas, R11 e Vila Flamengo. Às 9 horas e 30 minutos, jogam SESI e Aprocep. 11 horas, tem Mascatinho e Barcelona. Lá no estádio Nego Horácio, também 3 jogos. Lá na Vila Barcelona, às 8 horas, tem Futebol Moleque e Carvalhos. 9 horas e 30 minutos, Novo Futsal e Real Canaã. Às 11 horas, tem Fertipar e Gol de Luz. São jogos imperdíveis. Sub-14 começou muito bem, a garotada da base aqui da cidade de Varginha estava implorando, né, para que acontecesse essa competição, esse campeonato. Foi um campeonato até falado com o Amadorzinho Sub-14. Então, agora ele chegou, já teve a primeira rodada, uma média de gols muito alta na primeira rodada, 6 jogos, 35 gols, mais de 35 gols marcados, e essa agora não vai ficar atrás, não. Só repetindo para você que não pegou ainda, você que está ligando o seu rádio agora, receba o nosso abraço, 18 horas mais 20 minutos, e o Campeonato Municipal de Futebol de Base, o Sub-14, neste sábado, olha aí, gente, sábado é dia 12, às 8 horas da manhã, no 7 de setembro, R11 e Vila Flamengo. 9 horas e 30 minutos, SESI e Aprocep. 11 horas, tem Mascatinho e Barcelona. No Nego Horácio, lá da Vila Barcelona, 8 horas, tem Futebol Moleque versus Carvalhos. E também, às 9 horas e 30 minutos, tem Real Canaã. Olha aí, tem Novo Futsal e Real Canaã. Às 11 horas, Fertipar e Gol de Luz. Mais uma vez, lembrando que a partir das 19 horas de hoje, lá no Ginásio do Bom Pastor, tem as meninas do Vôlei do Futuro enfrentando a equipe do Pouso Alegre. Jogaço de bola, né, gente? Jogaço de bola de vôlei, hein? Que bacana, hein? As meninas estão muito bem treinadas, muito afiadas, e vale a pena você levar o seu incentivo a essa garotada do Voleibol do Futuro.

18h21, vamos falar agora da Série B do Campeonato Brasileiro, hein? Série B que está bombando também, todo mundo. E uma coisa que a gente fala aqui, ó, Série B é muito mais difícil do que a Série A. Por quê? Todo mundo da Série B quer chegar aí à Série A, né? E o pessoal da Série A não quer cair para a Série B, mas por isso a Série B é mais difícil. Os jogos, os resultados dos jogos de ontem, às 19h30, né? Aqui nós temos aqui o resultado do Botafogo de São Paulo, 1, Novo Horizonte 3, Fortaleza 1, Avaí 0, Atlético Goianiense 2, 1, Ceará, América Mineiro 2, Náutico 1, Operário 3, CRB 0. O América venceu mais uma, hein, gente? Olha aí que bacana, o América venceu mais uma, venceu em casa, no Independência, venceu a equipe. Olha para vocês verem, o América, se tivesse vencido pelo menos um jogo, a cada jogo que disputasse lá no Independência, não estava nessa situação não, venceu o Náutico por 2-1. A classificação

pontos. O Londrina tem 22. O América subiu para 17 pontos. Olha o América, hein? O América é o 19º. E o 20º é a Ponte Preta com 10 pontos. Eu acho que América e Ponte Preta, principalmente a Ponte Preta, não tem mais salvação, viu, gente? Acho que não tem mais, fica muito difícil, apesar que ainda faltam ainda para terminar a Série B do Campeonato Brasileiro, de 10 a 12 rodadas, né? Mas eu acho que se o América não ganhar pelo menos um jogo a cada rodada, não se salva, não, porque fica muito difícil, muito complicado. O Ceará tem 30 pontos, é o primeiro fora da zona do rebaixamento. O América tem 17, né? Então são muitos pontos. A Ponte Preta não tem jeito, salários atrasados, greve do time. O pessoal está perdendo todas as partidas. Que pena, né, gente? Um abraço para o João Paraguaçu, que é torcedor da Ponte Preta. A Ponte Preta aí que tem apenas 10 pontos ganhos. E vou falar uma coisa para vocês, viu, gente? Não tem salvação o time da Ponte Preta. 10, lamentavelmente, hein?

0: E olha, está chegando aqui agora no estúdio o Vinícius, né? Vinícius Ramos. Vamos receber aí o boa noite do Vinícius. Vinícius, boa noite. É um prazer tê-lo conosco aqui no programa Bola na Rede. Ah, Vinícius, a chuva tá demais, é, né, Vinícius?
1: Fala, Zeca, boa noite para você, boa noite para quem está sintonizado aqui na Melodia. Peço desculpas pelo atraso. Chuva, trânsito, você já sabe, né? Um trecho que a gente percorria em 5 minutos, acaba demorando 15, e por isso cheguei um pouquinho atrasado hoje. Pessoal, pisa um pouquinho mais no freio, é mais cauteloso, isso está certo, e aí gera um trânsito um pouco mais complicado nesta quinta-feira chuvosa aqui na cidade de Varginha. Prazer estar mais uma vez ao seu lado, Zeca.
0: E olha, Vinícius, que choveu demais a conta, hein?
1: Demais, Zeca. Por volta das 10 para 6, cai um toró d'água com um vento forte.
0: É
1: A gente já
0: verdade.
1: fica imaginando a chuva da semana passada, né?
0: É
1: Com aquele
0: verdade.
1: vendaval que teve aqui. Tomara que esteja tudo certo aí com você, que tá nos ouvindo. Tomara que esteja tudo certo com a sua família também.
0: Beleza, tá aí o Vinícius chegando aqui para bater um papo conosco. Vinícius, a gente tá falando do futebol amadorzão, né? O futebol Varginha que acompanha, que faz as transmissões dos jogos do Amadorzão. Esse final de semana bastante movimentado o Amadorzão, principalmente o primeiro jogo na Semel, Figueirinha e Registânia, hein, Vinícius?
1: Ah, com certeza, Zeca, que baita jogo, hein? Um jogo especial, um jogo que promete ser disputado. Afinal de contas, a gente está falando de duas equipes que estão brigando pela liderança do grupo B. Neste momento, o Figueirinha é quem lidera, tem 7 pontos, 3 jogos, 2 vitórias e um empate. O Registânia vem logo atrás, em 3 jogos, 2 vitórias e uma derrota, 6 pontos, tem um a menos que o Figueirinha. Então, por isso, a expectativa é de um jogo grande neste domingo, às 8h30 da manhã, lá no campo da Semel. Você está convidado a ir lá acompanhar. Figueirinha, que montou uma baita equipe, dadas as circunstâncias, por isso, ainda está invicto. Léo Peixe marcou um gol na semana passada, venceu por 5x0 a equipe do Vargiana, com 5 gols de 5 jogadores diferentes. O Souza, um baita jogador. O camisa número 8 da equipe da Figueirinha é o maestro daquele meio-campo do time comandado pelo técnico Aldo José. O Registani, que vem de uma excelente campanha no Sul-Mineiro, vice-campeão, na verdade chegou à semifinal, né, da Copa Sul-Mineira, agora tenta também buscar mais um título aqui na competição municipal. Tem jogadores experientes, jogadores que são muito importantes nesse elenco também. A gente pode citar aqui o goleiro Thomas, que vem fazendo boas defesas nesse campeonato amador. O Quirino também, um xerifão, um mestre, né? Um xerifão de fato lá no setor defensivo da equipe da Registânia. Então, certamente, no domingo, às 8h30, teremos um baita jogo entre Figueirinha e Registânia, com transmissão do canal Futebol Varginha.
0: Ô Vinícius, às 10 horas e 30 minutos, será a vez do pessoal do São Geraldo, do PSG, enfrentar a equipe do Alvinegro. Outro grande jogo, o Alvinegro, muito bom, né, Vinícius? Uma garotada experiente, incansável, vamos dizer assim, né, Vinícius?
1: Ah, com certeza, Zeca. O Alvinegro que recebeu, se assim a gente pode dizer, um presente, né, para disputar esse campeonato amador deste ano, mesmo assim correu atrás, com muita determinação, com muita vontade de estar no campeonato amador.

0: Conseguiu montar assim, um time muito bom. Tem o Tércio também, que é um baita atacante. O PSG, que é aquela equipe tradicional,
1: né, Vinícius?
0: Vem com moral, né? Afinal de contas, venceu o Registânia no clássico disputado neste último final de semana, lá no tapetinho do alto da colina. Então, certamente, também teremos um baita jogo. E na tabela, ô Zeca, neste momento, o PSG é o quarto colocado do Grupo B, tem 4 pontos. O Alvinegro tem apenas 1, é o quinto. Então, é um jogo muito importante para as duas equipes, por quê? Se o PSG vencer, chegar a 7 e amplia essa vantagem, né? Ficaria 6 pontos do Alvinegro.
1: Isso olha é muito bom,
0: principalmente na luta contra o descenso. E o Alvinegro, para vencer, é bom que já escapa também nessa zona perigosa, né? Neste momento está empatado com a Varginhana na lanterna do Grupo B e, é claro, ninguém quer cair para o Bairrão.
1: É verdade, Vinícius. E mais dois grandes jogos vão acontecer também no Estádio Rubro Negro da Rua Paraná. Tem dois grandes jogos, às 8 horas e 30 minutos, Mascatim e Jacomelli. Mascatim que venceu no domingo passado também, um baita de um time. Vou falar uma coisa pra você, uma garotada ali, como diz o Henrique Lemos, garotos novos.
0: 3-0 para os meninos da Vila, e eu sei quem narrou, viu, Zeca? Eu sei quem narrou esse jogo.
1: Olha pra você ver.
0: Diga-se de passagem, narrou muito bem. Mas o Jacomelli também vem de vitória.
1: Vem.
0: Né? Bateu a Fertipar na última rodada e com isso...
1: 2-1, né, Vinícius?
0: Exato. As duas equipes, Mascatinho e Jacomelli, neste momento lideram a chave C, ambas com 7 pontos. Então você imagina o clima desse jogo, como vai pegar fogo. Mascatinho e Jacomelli briga pela ponta da chave C.
1: E outro jogo também, às 10 horas e 30 minutos, tem o Tom Caltri, que deu um trabalho danado. Eu falei agora há pouco aqui, estava vencendo a equipe do Libertas por 2-0, cedeu o empate, vai jogar contra o Carvalhos, Vinícius. Time do Carvalhos também, que está procurando seu lugar ao sol. Ainda não encaixou aquele time bom que o Carvalho tinha, principalmente no Amadorzão, Vinícius.
0: A gente acabou de falar de Mascatinho e Fertipar, os dois times com 7 pontos, brigando pela liderança da chave C. Tony Caltri e Corset já é o contrário, né? Os dois times estão na lanterna da chave A neste momento, as duas com 1 ponto, 1 empate e 2 derrotas para cada lado. Eu acho que, de fato, o Tom Tom e a companhia do Tony Caltri, neste momento, estão lamentando, né, os 3 pontos, ou pelo menos os 2 pontos que eles perderam no domingo passado. Venciam o Libertas, atual campeão, por 2-0, inclusive com Alex Silva, o Alex Pirulito. Mesmo ex-Boa Esporte, ex-São Paulo,
1: ex-Seleção Brasileira,
0: ex-Cruzeiro, ex-Seleção Brasileira, estava em campo. O Tony Caltri conseguiu abrir 2-0 no placar, mas cedeu o empate. O Libertas foi lá com muita galhardia, como você gosta de dizer, buscou esse empate no final, 1 pontinho para cada lado.
1: Beleza, 18 horas mais 31 minutos. Este é o programa Bola na Rede aqui pela Rádio Melodia. Eu sou José Ladir, junto com Vinícius Ramos, transmitindo emoção para você. A gente está voltando, dando uma repassada no Amadorzão. E também nós vamos falar do campeonato das categorias de base, né? O Sub-14, Campeonato Municipal de Categorias de Base, Sub-14. O tradicional Amadorzinho Sub-14, que na primeira rodada teve mais de 35 gols, Vinícius. Com 6 times disputando, cada goleada, rapaz. E esta semana, agora esse final de semana, não vai ficar para trás, não. E acontece, os jogos que acontecem apenas ao sábado pela manhã, no 7 de setembro, e também lá no estádio Negoraço da Vila Barcelona. A rodada é o seguinte, Vinícius, no 7 de setembro, 8 horas, tem R11 e Vila Flamengo, 9h30, SESI e Aprocep, 11 horas, tem Mascatim e Barcelona. Isso os jogos do 7 de setembro. No Negorácio, 8 horas, Futebol Moleque, Carvalhos, 9 horas e 30 minutos, Novo Futsal contra o Real Canaã. E às 11 horas tem Fertipar e Gol de Luz. Campeonato, Vinícius, que eu estava falando aqui agora há pouco, que a garotada estava querendo que chegasse esse campeonato de base aqui em Varginha. Faz tempo que não tem um campeonato de base a esse nível, sub-14, e a garotada está mostrando serviço mesmo, todo mundo querendo marcar gols, aplicando goleadas, né? E quem levou goleadas está tentando se recuperar. Nessa segunda rodada agora vai ter essa oportunidade, né, Vinícius?
0: Ô Zeca, nessa semana eu estava conversando com o nosso secretário de esportes, o Henrique Lemes, e mandei uma foto para ele. O Vinícius Ramos, ainda garoto, lá em 2013,
1: olha,
0: sendo
1: hein,
0: campeão justamente de uma competição municipal aqui na cidade de Varginha, de categorias de base também sub-14. Eu era comandado naquela época, você deve conhecer, Edmundo dos Santos,
1: professor, oh, hein?
0: Edinho.
1: Professor
0: Nós
1: Edinho.
0: Fomos campeões da Copa Varginha de 2013, sub-14, e assim, pra mim, foi um momento muito marcante, sabe? Ainda como atleta, ainda como garoto, até hoje eu tenho recordações desse momento, em que eu tava ali pra desfrutar o futebol mesmo, para, é claro, ganhar, mas também para estar ao lado dos meus colegas, para estar tentando se desenvolver como atleta em si. Tem essa foto, depois eu vou te mostrar, uma lembrança muito boa que eu tenho. E conversando com
1: ele. E você já era goleiro?
0: Já era goleiro. Nessa época eu fui goleiro menos vazado ainda da competição.
1: Olha aí.
0: E eu mandei essa foto para o Henrique Lemes e falei: olha, Henrique, você está fazendo um bem. Você, todos aí, o Hernani Vitor, todos da Secretaria de Esportes, estão fazendo um bem danado para essa garotada. Porque é muito importante
1: você
0: ter uma competição tão grande como essa aqui na cidade, né? Os garotos representam camisas grandiosas, como esse jogo, Mascatinho-Barcelona. É um duelo de amadorzão vagiense.
1: É verdade. Né?
0: E os garotos da base vão estar ali para representar não só uma comunidade, mas também o futuro deles, né? É claro que eles querem ganhar, querem buscar os 3 pontos, querem marcar goleadas, mas também estão se desenvolvendo. E no último final de semana, eu estive lá no 7 de setembro. Fui lá acompanhar um jogo do meu irmão, que está jogando agora. Ele está pela Arena
1: Sul. Davi?
0: Exatamente, perderam por 3 a 2, abriram 2 a 0, tomaram virada, e um jogaço muito equilibrado.
1: O Henrique tá falando do Davi, um grande craque do futebol e do futuro.
0: São muito talentosos, nem parecem que tem 14 anos, 13 anos, assim, parece futebol de gente grande mesmo, sabe?
1: Beleza, hein, velho? Beleza, muito bonito, e vale, então, pelo que você está falando nisso, vale a pena o pessoal prestigiar esses jogos no sábado, né,
0: Vinícius? Vai lá motivar os garotos, né? Incentivar, fazer aquela torcida. Ali é um clima muito familiar, né? Afinal de contas, são os pais dos garotos que estão ali na arquibancada. Então, um clima muito familiar, um clima muito bom. Todos estão convidados a prestigiar mais uma rodada do Amadorzinho.
1: Beleza, 18 horas mais 35 minutos, programa Bola na Rede aqui pela Rádio Melodia. José Ladir e Vinícius Ramos transmitindo emoção para você. Jogos de hoje da Série B, Vinícius, nós temos aí jogos da 27ª rodada, um complemento, né? Hoje, às 19h30, tem São Bernardo e Londrina. Você assiste pelo Sport TV, por Premier. O Vila Nova de Goiás também, às 19h30, vai enfrentar o Goiás, o clássico goiano, né, Vinícius? Exato. Vila Nova. Quem dá nisso aí, Vinícius?
0: Ah, eu acho que dá Vila.
1: Vila Nova, né?
0: Vem de uma derrota, uma sapatada que tomou pro Atlético.
1: 5 do Atlético.
0: No final de semana, 5-0. Mas é uma equipe que tá sempre brigando ali por cima. Tem um futebol mais consistente. Então acho que vai dar Vila.
1: E você pode assistir esse jogo pelo Disney Plus. Às 21h30, Sport Recife vai receber a Ponte Preta, falida Ponte Preta. Não queria falar dessa maneira, mas é verdade, né, Vinícius? Você assiste pelo ESPN e também pelo Disney Plus, Sport Recife, lá na Ilha do Retiro, contra a Ponte Preta. Vou falar uma coisa pra você, Vinícius. Dá dó da Ponte Preta, hein?
0: Ah, uma equipe tão tradicional, né, Zeca? Conquistou o primeiro título nacional no ano passado, que foi o título da Série C. Agora já vai praticamente bater e voltar. É triste esse fim da Ponte Preta.
1: É verdade, é lamentável. Alô, João Paraguaçu, um abraço para você. 18 horas mais 36 minutos, Vinícius, vamos falar de quartas de final da Copa Libertadores. Palmeiras e LDU se enfrentaram ontem no Bank Park. O jogo, Vinícius, muito forte para o time do Palmeiras, abriu 1-0 logo no começo. Depois, o Palmeiras não engatou aquela velocidade, aquele futebol que eles têm, aquele futebol atraente que eles têm. Tinha que fazer um resultado maior para chegar lá na casa do adversário, pela altitude, e poder já ficar tranquilo. 1-0, o que você acha desse jogo? O que você viu esse jogo do time do Palmeiras?
0: Ah, é perigoso, né, Zeca? A gente precisa lembrar que no ano passado, é claro que não é o mesmo Palmeiras do ano passado, não é a mesma LDU do ano passado, mas na temporada de 2025, a LDU venceu o Palmeiras lá dentro, por 3-0. Aqui na volta o Verdão até venceu por 4-0, né? Conseguiu reverter o placar e se classificar, mas a gente precisa lembrar que jogar em Quito, jogar no Equador,
1: na altitude,
0: contra a LDU é muito difícil. Então esse placar de 1-0 para o Palmeiras é muito complicado, Zeca. É perigoso. Tomara que o Verdão vá lá, consiga assim uma vitória mais até tranquila, ou quem sabe até
1: um empate, né?
0: Segurar um empate. Mas no jogo de ontem, eu senti o Palmeiras muito intenso na primeira parte, sempre criando boas jogadas. Mas no segundo tempo o time deixou a desejar, baixou as linhas.
1: Faltou qualidade. Exato,
0: faltou muita qualidade. Em determinado momento, o Abel Ferreira chegou no Carlos Miguel, no goleiro, e disse: bola pra frente, faz o lançamento, a fatiada.
1: Justamente.
0: Manda essa bola no Vitor Roque. Até que no segundo tempo deu certo, né? Ele fez uma fatiada linda, jogada com o Vitor Roque, que tentou ali uma primeira finalização. O goleiro da LDU defendeu e a bola voltou justamente onde estava o Giai. O Giai que saltou de cabeça.
1: Jogou bem demais ontem.
0: Exato. Muito participativo, né? No campo de ataque no último terço. E o gol de cabeça que ele fez, Zeca, é muito difícil. Porque é no meio da grande área.
1: É verdade,
0: A bola estava a uma distância considerável dele, com uma velocidade muito forte. Então ele soube analisar o tempo correto da bola para cabecear. E foi o primeiro gol dele em 98 jogos com o Palmeiras.
1: É verdade. Né?
0: Então você imagina a felicidade que o menino tá.
1: Tomara que seja o primeiro de muitos gols dele aí e possa fazer gols também lá em Quito. Ô Vinícius, outro jogo, o Estudiantes lá da Argentina saiu na frente logo aos 4 minutos. Todo mundo achou que o Corinthians também seria goleado. Mas de repente o Corinthians cresceu dentro de campo, empatou, achou um empate muito importante. Do garoto também, né, Vinícius? Do Carlos César, né?
0: Exato.
1: E empatou o jogo, segurou o resultado e agora decide aqui no Neoquímica Arena. E aí, Vinícius?
0: Tomou gol aos 4 minutos do primeiro tempo e deu o troco no segundo tempo.
1: No segundo tempo.
0: Aos 4 da etapa final, o Caio César foi lá e marcou o gol de empate do Corinthians. Ô Zeca, vou te dizer uma coisa, um baita resultado do Corinthians, viu? Jogar lá contra o Estudiantes é muito complicado, a gente sabe como é que é o futebol argentino, né?
1: É verdade.
0: Então o Corinthians ter conseguido esse empate para depois decidir em Itaquera ficou de bom tamanho, de excelente tamanho. Agora na volta o técnico Fernando Diniz vai poder organizar a casa, tomara que alguns jogadores que desfalcaram o time nesse primeiro
1: já
0: jogo
1: volta, possam
0: retornar.
1: Né?
0: O Yuri Alberto a gente ainda não sabe se vai ter condições para o duelo da volta, alguns outros jogadores que ficaram de fora também, mas eu acho que o Corinthians tem sim condições de avançar a semis.
1: É verdade, e o jogo da volta vai acontecer na quarta-feira, dia 16/9, às 21h30, lá na Neoquímica Arena. Casa lotada, torcida do Corinthians faz a diferença. E queremos aproveitar a oportunidade para dar um abraço para o Deunilson. Ele esteve no programa ontem aqui, falou conosco a respeito do Corinthians, que a cabeça do Fernando Diniz estava a prêmio. Alguns diretores do Corinthians querem que demita o treinador. Mas será que tem que ser assim o futebol, ministro? O cara começou agora,
0: exato,
1: mostrou trabalho, o Corinthians chegando nessa final aí na Libertadores. E aí, não é final, mas está chegando longe,
0: exato,
1: na Libertadores. Quartas de final.
0: E o Fernando Diniz é um técnico copeiro, né, Zé?
1: Copeiro.
0: Se lembrar que nos últimos anos ele conquistou a Copa do Brasil e também conquistou a Libertadores da América. Dois títulos, assim, de expressão. Então, eu acho que o Corinthians precisa sim permanecer com esse Fernando Diniz. Talvez puxar a orelha dele, pedir para ele, quem sabe mudar a forma de jogar, ter um plano B, né? Optar mais pelo Ranieri. O Ranieri
1: justamente
0: é um bom jogador, eu gosto muito dele. O Pedro Raul, acho que ele está deixando a desejar um pouco lá no campo de ataque. Por isso, os corintianos ficam nessa expectativa pelo retorno do Yuri Alberto. Mas o Corinthians tem um bom time sim, Zeca.
1: Não, eu também gosto do time do Corinthians. Gosto do time, eu acho que o time tem tudo para vencer o Estudiantes aqui no Neoquímica Arena no próximo jogo. Agora, tem que jogar a sério.
0: Exato.
1: Ah, mas aí o pessoal fala assim, o Diniz torceu pela renovação do contrato do Depay. O Depay não tá rendendo, mas o cara tá fora de forma.
0: Uhum.
1: Todo jogador tem sua fase negativa, Vinícius.
0: Exato, ontem eu acho que ele deixou a desejar um pouco, mas o Memphis Depay, ele é um líder, né? Apesar de não falar o idioma português, ele demonstra essa liderança em campo, ele consegue organizar aquele meio, fazer com que a bola chegue até ele, e quando chega ele tenta fazer com que ela transite entre os lados. E o Memphis Depay, é claro, está precisando um pouco mais de ser o protagonista do time.
1: Chamar a responsabilidade para cima dele.
0: Exato, ele tem um bom arremate fora da área. Eu acho que ele pode sim arriscar um pouco mais, ao invés de ficar flutuando a bola.
1: Beleza, 18h42, um abraço pro Lara, flamenguista. Alô Lara, um abraço pro Tomás Laras também. Pessoal lá do Rio Verde, a maioria lá são flamenguistas, né, Vinícius? E por falar em flamenguista, eu vou pedir para você fazer uma análise desse jogo de hoje, Independiente Del Valle e Flamengo, Vinícius, jogo que começa daqui a pouco, né? 21h30, lá no Estádio Olímpico, lá em Quito, né, Vinícius?
0: Exato.
1: E um detalhe importante, Vinícius. Como que vem o Mengão para esse jogo? Como que o time está para essa partida? O que você, como flamenguista, agora como torcedor e também como comentarista, está achando dessa partida? O time do Mengão tem condições de sair com resultado positivo de lá? Apesar que jogar lá é contra duas coisas, né, Vinícius? A própria altitude e contra o time também do Independiente, que é um time muito encardido.
0: Ah, é um time que ultimamente tem complicado a vida do Flamengo, né? Mas antes disso, Zeca, só aproveitar, mandar um abraço para a turma lá do Rio Verde, uma turma sensacional, boleiros natos,
1: Só gente boa.
0: Time, a gente tava disputando um torneio interno lá, infelizmente meu time ficou de fora. Eram quatro, nós ficamos em terceiro. E aí os dois primeiros avançaram a final e a gente tá de fora. Mas
1: que não pena,
0: tem importância, não. O importante é disputar e o importante é estar com essa rapaziada boa lá. Se Deus quiser, nos próximos domingos estarei lá para bater aquela resenha. E quero dedicar também o programa de hoje, Zeca, ao José Maria Garoa.
1: É verdade.
0: Nosso cinegrafista lá de Três Corações. Está celebrando mais um ano de vida hoje. Daqui eu quero desejar que você tenha muita paz, muita luz na sua vida e, sobretudo, muita saúde. Viu, Garoa? Uma pessoa sensacional,
1: com espetacular. Certeza.
0: De um coração gigantesco e tá sempre aqui com a gente apoiando o futebol da nossa região.
1: Uma pessoa que a gente aprendeu a gostar e muito, né? E faz muito tempo que a gente tá junto também, né?
0: Não pode falar a idade deles, senão vai ficar bravo, viu, Zé?
1: Pode ver.
0: Não pode falar do Vasco também, não.
1: Mas, nós falamos do Vasco ontem aqui, rapaz, eu vou falar uma coisa pra você, um resultadaço também, um empate lá fora, né? Vai decidir aqui dentro. Mas é, Vinícius, então, Zé Maria, que seja bastante feliz com toda a sua família, com todo o seu ciclo de amigos, né? E familiares. Vamos falar do Mengão. Vasco já é adversário do Mengão, né? Mas vamos falar do Mengão agora, então, do jogo de hoje. Jogo difícil, na minha opinião, Vinícius.
0: O Flamengo que pode ter força máxima. O técnico do Flamengo, Leonardo Jardim, tem apenas dois desfalques. Um é o Alexandre, lateral esquerdo, e o outro é o Everton Araújo, o meio-campista que joga mais como volante, um pouco mais, formando aquela primeira linha à frente dos zagueiros. Então, por isso, eu digo que o Flamengo vai ter força máxima. Afinal de contas, nenhum dos dois eram considerados titulares. Imagino que ele deva colocar o Emerson Royal jogando pela direita, aquela dupla de zaga já conhecida por todo mundo, os Léos, né, o Leonardo, o Léo Ortiz e o Léo Pereira. À esquerda, o Ayrton Lucas que tomou posse daquela lateral esquerda. No meio, o Eric Pulgar pode estar de volta, ele foi poupado no jogo do final de semana,
1: então
0: acho que vai ser uma peça fundamental para jogar ao lado do Jorginho. Lá na frente, Samuel Lino motivado, afinal de contas, tá na seleção brasileira, ao lado do Pedro. Eu espero e imagino que ele coloque o Pedro para jogar. O Pedro é aquele tipo de jogador que não pode ficar no banco.
1: Não pode ficar de fora.
0: É claro que tem uma fase ou outra que ele vai deixar a desejar um pouco, não vai marcar gols, mas a presença do Pedro chama dois zagueiros para ele.
1: Com certeza.
0: E quando dois zagueiros vão em apenas um jogador, o que acontece?
1: Abre espaço, né?
0: Abre espaço, abre brechas para que alguém, principalmente dos lados, possa fazer as jogadas.
1: Certo? Eu queria te fazer uma pergunta aqui na provável escalação do Flamengo: tá o Arrascaeta ou o Paquetá? E aí?
0: Inclusive, eu acho que daria para jogar os dois, viu, Zeca?
1: Os dois.
0: Colocar Jorginho e Eric Pulgar. Arrascaeta um pouco mais centralizado. Paquetá pelo lado direito, na esquerda o Samuel Lino e o Pedro mais centralizado.
1: Tiraria o Carrascal?
0: Tiraria o Carrascal, neste momento sim. O Carrascal sim é um bom jogador, mas levando em consideração esse contexto, eu acho que o Paquetá poderia muito bem atuar ali pelo lado, caindo mais para a direita, enquanto o Arrascaeta fica um pouco mais centralizado.
1: Beleza, esse é o programa Bola na Rede pela Rádio Melodia FM 102,3. José Ladir e Vinícius Ramos transmitindo a emoção para você. E você do outro lado, você que é flamenguista, você gostou dessa provável escalação do Mengão? Porque quando a gente fala aqui, né, Vinícius, é provável. Chega na hora o treinador vê uma coisa ou outra, vou fazer uma mudança, mas essa é a provável escalação do time do Mengão. A gente sabe que o time do Flamengo. Vinícius, você acha que um empate já seria de bom tamanho, ou a vitória tem que ter essa vitória de qualquer jeito, porque aqui também eles dão trabalho?
0: Ah, dão muito trabalho, Zeca. Preciso lembrar que em 2022 eles foram campeões da Recopa, onde? Dentro do Maracanã.
1: Justamente.
0: Conseguiram trazer um futebol mais sólido, um futebol muito sagaz, para conseguir essa vitória jogando no Rio de Janeiro. Então eu acho que uma vitória não seria o suficiente. Vai ser bom? Sim, porque o segundo jogo vai ser no Maracanã. Então o Flamengo precisa se impor jogando em casa. Mas para ter esse segundo jogo um pouco mais tranquilo, um pouco mais fácil, entre aspas, se assim a gente pode dizer, eu acho que o Flamengo precisa vencer sim. Nem que seja por 1-0 para depois segurar esse placar aqui no Maracanã. Mas a gente precisa lembrar também no contexto da Copa do Brasil, onde o Flamengo foi ao Mineirão, teve um jogo muito complicado diante do Cruzeiro,
1: justamente,
0: empatou. E no Maracanã, aí sim se impôs, jogando em casa e conseguiu a vitória para se classificar.
1: Vinícius, você como excelente apresentador do programa Ataque da Rede Mais HD, aqui de Varginha, né? E você sempre pergunta pra gente, e aí, Fala um placar pra gente, agora quero que você fale pra
0: Flamengo
1: gente
0: também. Flamengo Independente Del Valle, 2-1 pro Flamengo, pode anotar aí.
1: 2-1, hein? 2-1
0: pro Flamengo.
1: Vai ficar anotado aqui,
0: hein? Gol do Pedro e do Eric Pulgar.
1: Que bacana, hein? Tá aí, gente, então o Mengão joga daqui a pouco, 21h30. Olha, falar uma coisa pra vocês, viu? Tem que dosar o jogo no comecinho, não pode ir com aquele desespero. Exato. Total. Tem que ter mais ou menos início, uns 20 minutos só de estudos ali da outra
0: equipe. E eu acho que é natural que isso aconteça.
1: É verdade.
0: Levando em consideração o campo onde eles vão
1: jogar. Justamente,
0: né? Altitude. Então eu acho que de fato o Flamengo vai estudar esse Independente Del Valle completamente reformulado, para aí sim depois tentar uma criação de jogada ou outra.
1: E você pode assistir esse jogo pela ESPN e também pela Disney Plus. É um jogaço para você, imperdível.
0: O Brasil inteiro vai estar assistindo, você sabe, né, Zé?
1: Com certeza.
0: Hoje o Flamengo é o Brasil.
1: É o Brasil.
0: O Brasil é o Flamengo na Libertadores. Metade vai estar torcendo e metade vai estar secando. Você sabe muito bem disso. Você vai estar de que lado?
1: É, vamos ver, né? Vamos torcer.
0: Você vai estar de que lado, José Ladinho?
1: Oh. Vai ser do muro. Brasil, né, menino? Lá do Brasil. Flamengo, é. Que isso, é, né? 18h49. Segue o Bola na Rede, Vinícius. O Santos fez uma façanha ontem, venceu o Atlético Mineiro com facilidade. Noite do Gabigol, hein, Vinícius?
0: Exato. E do Gabriel Delfim também, né?
1: Acho Delfim
0: que se não fosse o Gabriel Delfim, Zeca, o Santos poderia muito bem ter vencido por muito mais.
1: Muito
0: principalmente
1: mais.
0: Principalmente ali no segundo tempo. Acho que no mesmo momento em que o Santos conseguiu fazer aquele segundo gol, o Gabriel Delfim fez 3 defesas sequenciais.
1: O brasão, né, menino?
0: Gabriel Delfim do Atlético.
1: Ah, do Atlético, é verdade. Fez. Nossa, defendeu muito.
0: Demais, é.
1: A gente tá acostumado com o Everson, Gabriel, quando fala Delfim, é verdade.
0: É, o Gabriel Delfim substituiu, né? O Everson teve uma lesão no pé esquerdo.
1: Isso.
0: Então por isso foi o titular ontem e fez, assim, pelo menos 5 defesas complicadas.
1: Nossa senhora.
0: E você citou o Gabriel Barbosa, 2 passes em ZH justamente contra o Atlético, não teve gol dele, mas 2 assistências, assim, espetaculares. Aquela segunda, por exemplo, ele parou, olhou onde o Oliva estava e com a pontinha do pé ele mandou justamente
1: ali
0: onde o companheiro estava. Então, assim, um bom jogo do Santos, está se reforçando ainda mais. Aliás, o Cebolinha foi anunciado hoje.
1: Vai fazer os exames médicos amanhã.
0: É, pois é. E eu já imagino, Zeca, esse Santos com o Cebolinha, com o Rodinei que chegou agora, com o Arthur em condições.
1: É verdade, jogou bem ontem o Arthur.
0: Sim, tá nos casos do Felipe Coutinho chegar ao Santos também.
1: Ele vai fazer os exames médicos amanhã.
0: Pelo Neymar. Assim, no papel, eu citei isso no ataque hoje. No papel, o Santos
1: é um baita time. É verdade.
0: Agora a gente fica curioso para saber em quais condições vão estar esses jogadores, né?
1: É verdade, Vinícius. Mas eu tenho a impressão que o Felipe Coutinho está se preparando. Esses jogadores não param, né? Tem preparação. Agora, sim, treino é treino, jogo é jogo. Então, vamos ver.
0: Saiu do Vasco no começo.
1: Justamente.
0: Do ano.
1: Cebolinha também está todo vapor. Uhum. Né? O Neymar está influenciando esses jogadores a participarem do Santos, do time do Santos. Santos daqui um dia fazer uma baita na seleção,
0: viu? Ah, com certeza. Só fico imaginando como é que ele vai lidar com o Barreal e o Rolaser. São os dois jogadores aí considerados
1: que pode sair, né? Do time para entrar os dois.
0: E aí, se chegar o Cebolinha, se chegar o Lima, se o Lima for o titular, quem ele vai tirar? Vai tirar o Rolaser? Vai tirar o Barreal? Onde é que vai encaixar o Cebolinha nesse time?
1: É verdade, Vinícius. Então tá aí o Santos 2-0 em cima do Galo na Vila Belmiro. Você acha que o Galo tem condições de reverter lá na MRV?
0: Com certeza, Zeca. Neste momento, agora dia 10 de setembro, 18h52, pelo horário de Brasília, o Atlético tem um time bem melhor. Na volta vai ter o Coelho, né, o retorno do Coelho, que aliás eu acho que fez muita falta ontem. O Barba Domingues optou por colocar o Alan Franco caindo mais para a direita.
1: Voltou o Lianco.
0: Exato, voltou o Lianco. Estava muito mal o Lianco ontem. Acho que deveria ter colocado o Vitão. Então, para a volta, eu imagino ele colocando o Vitão como titular na zaga e o Coelho caindo pela direita e ajudando o Atlético a reverter esse placar.
1: Início 18h52, programa Bola na Rede. Eu gostaria que você falasse da convocação da seleção brasileira. O que, que você achou nessa nova experiência do Ancelotti, que quer fazer uma renovação. Ancelotti que ficou emocionado com os jogadores do Cruzeiro, 3 jogadores do Cruzeiro, convocou o Otávio, baita no goleiro Otávio, convocou uns garotos novos aí que, será que mostra serviço dessa seleção brasileira, Vinícius?
0: Ah, eu acho que vontade vai ter, né, Zeca? Ainda mais o adversário, a Austrália e, se não me engano, a Índia, né?
1: Nunca vi falar da Índia.
0: Exato, 2 adversários.
1: A Austrália assim, até que ainda é mais, sim, um pouco mais potente, né?
0: Vão ser 2 jogos em sequência. Então, acho que os adversários do Brasil dão totais condições para que o Ancelotti teste os jogadores.
1: É verdade.
0: Como vão ser três partidas, eu acho que os goleiros, cada um deve atuar em uma. Hugo Souza do Corinthians, o Otávio do Cruzeiro, uma convocação muito celebrada por nós aqui em Minas.
1: É verdade.
0: E o Morisco do Curitiba, eu não entendi muito bem. Talvez pensando no futuro. Algo parecido com o Ivan. Você se lembra do Ivan?
1: Lembro demais.
0: Da Ponte Preta, que uma vez foi
1: depois convocado. Foi pro Corinthians, foi para vários times, eu lembro.
0: Então eu acho que é algo pensando nesse sentido, sabe? Agora, Arthur Dias, do Atlético Paranaense, eu duvido um pouco. O Jair também. Mauro Júnior, do PSV, eu confesso que não conheço esse jogador. Então, assim, foi uma convocação bem duvidosa, se assim a gente pode dizer. Um pouco confusa também, mas que o Ancelotti deixou claro que é para testar. E entre esses testes estão 9 jogadores que disputaram a Copa.
1: É verdade. Então tá aí o Ancelotti. Mas você acredita que isso aí pode surtir resultado? Não só agora nesses amistosos.
0: Acho que não de imediato, né, Zeca? Mas talvez pensando em uma Copa América de 2028, né? Daqui a 2 temporadas, daqui a 2 anos. Aí o Ancelotti vai ter esses 2 anos, esses 24 meses, para testar esses jogadores. Mas a gente sabe, né? Jogador brasileiro precisa honrar a camisa, Zeca. A gente não ganha um título mundial desde 2002.
1: É verdade,
0: eu tinha
1: Vinícius.
0: Zeca. Eu tinha 1 ano, tô louco para ver a seleção brasileira
1: ser campeão
0: na taça da Copa do Mundo, mas tá difícil, viu? Essa jogadorada aí, Zeca, precisa honrar mais a nossa camisa.
1: É verdade.
0: Né? Precisa parar de pensar um pouco em dinheiro, pensar mais no nosso futebol, na ousadia de jogar, no talento e na forma bonita e alegre de entrar em campo.
1: Ô Vinícius, e um detalhe importante dessa nova seleção brasileira, os atacantes aqui, você viu que tem Endrick, tem Estevão, tem João Pedro, e aí para colocar esse ataque para jogar, Vinícius, como que tem que fazer 2 em cada jogo, como que faz isso aí, hein?
0: Ah, eu acho que sim, eu acho que o Endrick deve ser o titular, né, deve ser o camisa 9 da seleção brasileira. Eu acho que trazer o João Pedro foi talvez um prêmio de consolo por não o levar
1: a Copa do
0: Mundo. É verdade. Eu senti muita falta do João Pedro na convocação final da Copa do Mundo. Mesma coisa do Pedro, né? O Pedro, em uma temporada excepcional, ficou de fora da Copa do Mundo e agora é chamado para a seleção.
1: Tem que dar oportunidade para ele.
0: Exato. Vinícius Júnior, eu acho que é uma peça carimbada, não sai dali.
1: Não sai.
0: Tô doido para saber quanto ao Samuel Lino. Aliás, eu acho que essa convocação se justifica muito mais do que a do ano passado, quando ele havia acabado de chegar no Flamengo, não havia feito nenhuma partida pelo Mengão e foi convocado para a Copa. Para a Copa não, para alguma sequência de amistosos.
1: É verdade.
0: Não sei se você lembra disso.
1: Lembro sim.
0: Agora sim, está em uma sequência melhor. Então Samuel Lino, acho que pode sim fazer a diferença nessa seleção.
1: Vinícius, você acha que Pedro e Samuel Lino têm condições de jogar junto na própria seleção?
0: Eu acho que sim, Zeca, mas acredito que o Ancelotti não deva fazer isso. Eu acho que se o Pedro for titular, imaginamos assim, seria um reserva imediato do Endrick e o João Pedro pela lateral, pelo corredor da esquerda, e o Estevão pelo corredor da direita. Então acho que os dois não jogariam juntos e tampouco como titulares. Eu acho que eles seriam reservas imediatos, o Pedro do Endrick e o Samuel Lino talvez do Estevão ou do João Pedro.
1: É, pode ser isso mesmo, Vinícius. Ô Vinícius, 18:56. Você como comentarista e como torcedor da seleção brasileira, tem algum jogador que ficou aí de fora que você gostaria que convocasse?
0: Ah, eu acho que os do Cruzeiro, né? Matheus Pereira, Caio Jorge. Caio Jorge não tá fazendo uma temporada boa, tá deixando desejar e muito. Não vive uma temporada parecida com a do ano passado, mas eu acho que ele deveria sim ter essa oportunidade. Já que ele tá testando, Zeca, já que ele tá fazendo teste com os jogadores,
1: é verdade.
0: Por que não colocar o Caio Jorge lá? Coloca a amarelinha nele, vê se o clima vai ser diferente quando ele tá vestindo celeste. Matheus Pereira, mesma coisa. Você pode perceber que nessa convocação não há nenhum camisa 10. Aquele meio armador que flutua entre fora e que joga na meia-lua, Zeca. Pisando bastante na área, você pode ver que não tem nenhum. Matheus Pereira, eu acho que poderia ser esse nome.
1: Verdade, então. 18:57, nós estamos chegando aí ao final do nosso programa Bola na Rede. Vinícius, tem aqui uma matéria que a gente gostaria de falar também. É o seguinte, os artilheiros do Brasileirão da Série A 2026. O Viveiros, né, lá do Atlético Paranaense, tem 17 gols, é o líder. Depois vem o Pedro do Flamengo com 15, Gabriel Barbosa do Santos com 10 gols e o Carlos Vinícius do Grêmio também com 10 gols. Isso aí vai mudar muito, isso aí oscila demais na conta, né? Pedro tem condições de alcançar aí o Viveiros e vice-versa, Gabigol tem condições de fazer mais gols E tá muito cedo, tá faltando de 10 a 12 rodadas para o término do Campeonato Brasileiro da Série A.
0: Exato.
1: Mas isso aí dá um incentivo também maior pro jogador, né, Vinícius?
0: Exato. Eu acho que o Gabriel Barbosa teria a missão mais complicada, porque se o Everton Cebolinha chegar, o Everton Cebolinha também é um goleador, então acho que poderia dividir esse protagonismo com o Gabriel Barbosa. Agora o Pedro tem sim totais condições de alcançar o Viveiros, mas imagino que lá na frente o colombiano do Atlético Paranaense vai sim se manter na ponta. Aliás, ele até renovou o contrato com o Furacão, vai ficar até 2028 por lá.
1: É verdade, o pessoal estava querendo comprá-lo, né? O Atlético está recusando.
0: Começa a surgir as ofertas, o pessoal interessado nele, afinal de contas é um baita atacante.
1: Com
0: Você
1: certeza.
0: Queria o Viveiros no Cruzeiro neste momento?
1: Eu gostaria de ter ele lá. Gostaria de ter o Cebolinha, gostaria de ter o Gabigol de volta. Então gostaria de ter todo mundo no Cruzeiro.
0: Exato. Imagina, Zé, que Viveiros no Cruzeiro.
1: Nossa Senhora. Né?
0: O Caio Jorge não tem um reserva imediato. Seria o Neyza e Vila Real. Chico da Costa, não sabe se vai para esporte, não sabe se vai para.
1: Não vai, mas não, já falou que não vai.
0: Imagina o Viveiros como reserva imediato do Caio Jorge.
1: Seria uma boa. Tá louco, hein? Aí arrebentava o Cruzeiro. Nossa Senhora. 18 horas mais 59 minutos, Vinícius. Gostaria de agradecer você pela sua participação. Muito boa participação, muito bom programa aqui na Rádio Melodia. Um abraço, volte sempre.
0: Valeu, José Ladir Soares. Sempre um prazer estar aqui do seu lado. Obrigado por mais um convite estar aqui no Bola. Muito obrigado também pela carona. Muito obrigado você que está sintonizado em casa, está aí no trabalho. Um abraço para vocês, viu? Excelente noite.
1: E na sequência vem a Voz do Brasil e o coquetel musical com o Neneco Barros. Tchau, tchau, galera!

0: 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As notícias do governo federal que movimentaram o país no dia de hoje.
1: Olá, boa noite.
2: Boa noite para você que nos acompanha em todo o país.
1: Quinta-feira, 10 de setembro de 2026.
2: Vamos aos destaques do dia.
1: Fim da taxa das blusinhas.
2: Sancionada lei que acaba com a cobrança do imposto de 20% sobre compras de até 50 dólares. Luciana Colares de Holanda.
3: O fim da cobrança vale para o imposto federal. As compras internacionais continuam sujeitas ao ICMS, com alíquotas definidas pelos estados e Distrito Federal.
1: Nunca é tarde para aprender.
2: Cadastro da Educação de Jovens e Adultos orienta quem quer voltar a estudar. Luana Karen.
4: A plataforma é um auxílio para o aluno encontrar a oportunidade de matrícula mais adequada à sua realidade.
1: Segurança na hora das compras.
2: Do brinquedo ao eletrodoméstico, verifique o selo de conformidade do Inmetro que garante a segurança do produto.
1: Capacetes, cilindros de gás natural e extintores de incêndio contam ainda com selo digital. Quem explica é Márcio Oliveira, presidente do Instituto.
5: Ele vai pegar a câmera, fazer a foto no QR Code e imediatamente vai ser direcionado para nossa atendente virtual. Ato contínuo, ela vai dizer selo falso ou vai dizer produto aprovado.
2: Hoje na apresentação da Voz do Brasil, Luciano Seixas e Mariana Jungmann.
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2: A chamada taxa das blusinhas agora foi zerada de forma definitiva.
1: O imposto de 20% era aplicado sobre importação de compras de até 50 dólares, ou seja, R$250.
2: E agora serão aplicadas apenas taxas estaduais, o que reduz o custo desses itens.
3: O texto aprovado pelo Congresso Nacional e sancionado nesta quinta-feira acaba com um imposto de 20% sobre compras internacionais de até 50 dólares, a chamada taxa das blusinhas. A cobrança já estava suspensa desde maio com a edição da medida provisória. Agora, com a sanção, se torna definitiva. O ministro da Fazenda, Dario Durigan, explica como funciona hoje o acompanhamento dessas mercadorias que vêm para o Brasil.
6: O desembaraço, ele é expresso. A gente recebe a informação do que vem das empresas desde antes de sair do porto de origem. Todas as empresas sentaram conosco e disseram: não, nós vamos padronizar a caixa. Então a gente sabe o que está dentro, de que empresa que vem, que está cumprindo com regra de proteção à criança e adolescente.
3: O fim da cobrança vale apenas para o imposto federal. As compras internacionais continuam sujeitas ao Imposto sobre Circulação de Mercadorias e Serviços, o ICMS, com alíquotas definidas pelos estados e pelo Distrito Federal. Serão realizadas avaliações periódicas dos impactos econômicos da lei e, caso sejam identificadas consequências, medidas poderão ser adotadas. A lei também zera impostos de importação de medicamentos destinados a doenças raras e negligenciadas sem similar nacional. Reportagem Luciana Colares de Holanda.
1: Os vales do programa Gás do Povo referentes ao mês de setembro já estão disponíveis. O prazo começou hoje.
2: A informação é do Ministério do Desenvolvimento e Assistência Social, Família e Combate à Fome.
7: A frequência de recebimento do vale varia de acordo com a quantidade de pessoas que compõem a família. Por isso, a orientação é consultar os canais oficiais e verificar se há um vale disponível e até quando ele pode ser usado. Os canais oficiais são o aplicativo Meu Social, o portal Cidadão Caixa, o Disque Social 121 com ligação gratuita e o site gasdopovo.mds.gov.br. Repetindo, gasdopovo.mds.gov.br. Por estes canais, também é possível localizar as revendas credenciadas ao programa. A Secretária Nacional de Integração e Articulação de Plataformas Sociais Eletrônicas do MDS, Ana Lúcia Alonso, fala sobre a quantidade de vales disponíveis para cada tamanho de família.
8: O período é definido pela quantidade de pessoas na família. Famílias com mais de 4 pessoas, a cada 2 meses tem um novo vale. Família de 2 ou 3 pessoas, a cada 3 meses. E todo dia 10 tem vale novo. Então é só ficar atento com a data fim e receber a nova recarga do gás, garantindo assim a alimentação do dia a dia e a qualidade de vida, dignidade para as famílias brasileiras.
7: Os vales garantem a recarga do botijão de gás de cozinha de 13 quilos. Para fazer a recarga, a família deve levar o botijão vazio até a revenda credenciada. Para trocar o vale pela recarga, os beneficiários podem usar o cartão do Bolsa Família com chip, o cartão de débito da Caixa ou o CPF da pessoa responsável familiar. Neste caso do CPF, o responsável familiar vai receber um código enviado por SMS para o celular cadastrado na Caixa Econômica. O código recebido por SMS deve ser utilizado somente no momento da validação da recarga. O MDS orienta que o código não seja compartilhado por WhatsApp, telefone ou com outras pessoas. Acesse gov.br/mds e saiba quem pode ser beneficiário do Gás do Povo. Reportagem Érica Brás.
1: Nesta semana, comemora-se o Dia Mundial da Alfabetização, fase do ensino que é a base para o desenvolvimento de um indivíduo.
2: Ela garante o acesso a informações básicas e aos direitos fundamentais e abre portas para o futuro, mesmo quando ocorre depois da idade recomendada.
1: E é sobre a educação de jovens e adultos que vamos falar nessa reportagem, a partir da história de Nelma Maria, que nasceu no interior de Pernambuco.
2: Para que essa modalidade de ensino chegue a mais pessoas, foi criado um cadastro online, acessível a qualquer um que quer voltar ou começar a estudar.
4: Filha única, na infância, Nelma Maria não teve outra opção que não trabalhar para ajudar em casa. Uma fase da vida que ficou marcada na memória.
9: Eu nasci e me criei na roça, trabalhando. Com 7 anos, tomava conta de um monte de bicho. E dali não era para sair para lugar nenhum.
4: Foi na terceira idade, aos 65 anos, que Nelma conseguiu, enfim, sentar em uma sala de aula. Ela é aluna da Educação de Jovens e Adultos, no Centro de Ensino Médio 3 da Ceilândia, cidade que fica a cerca de 35 quilômetros do centro de Brasília.
9: Era o meu sonho estudar. E depois que eu vim para essa escola, pronto, foi a minha felicidade, foi a minha alegria. E quando eu entrei, eu não sabia de nada. Eu errava tudinho. Agora não, tá tudo mais fácil para mim. Prova de português, passei, ganhei 9,5, na outra ganhei 7. Matemática, eu só errei 3. Eu fiquei tão feliz que eu saí daqui, eu estava flutuando.
4: A educação de jovens e adultos atende pessoas dos mais diferentes níveis de alfabetização e é um direito garantido por lei. Como lembra a secretária de Educação Continuada, Alfabetização de Jovens e Adultos, Diversidade e Inclusão, do Ministério da Educação, Zara Figueiredo.
10: Quando a gente tem, por exemplo, na Constituição, o artigo 205, dizendo que a educação é um dever do Estado e um direito do indivíduo, esse direito é para todos aqueles que estão na idade educacional, mas também aqueles que não tiveram acesso na idade considerada recomendada. Portanto, a EJA está dentro desse bojo constitucional.
4: Segundo o Censo Escolar de 2025, o país tinha mais de 2 milhões e 200 mil estudantes matriculados na EJA, em quase 30 mil instituições de ensino. Fernando Lourenço, diretor do Centro de Ensino Médio 3 da Ceilândia, onde estuda a Nelma Maria, que conhecemos no início desta reportagem, explica que a escola se preparou para acolher as diferentes realidades dos alunos. Mais da metade das 64 turmas da instituição de ensino são turmas da educação de jovens e adultos.
11: São dois mundos diferentes. O ensino médio regular é uma coisa e a educação de jovens e adultos é outra. O público é diferente, os professores são diferentes, todo o planejamento é diferente.
4: Professora da instituição, Etienne Melina, afirma que aprende todos os dias com os alunos da EJA. Ela diz que para manter o aluno dentro de sala de aula, a motivação precisa ser constante.
12: É um trabalho diário, porque todos os dias para eles vem tem alguma coisa diferente que acontece na vida deles, uma situação ou uma promoção no trabalho que modifica toda a rotina deles. Então, é sempre um trabalho diário de manter aquele aluno ali.
4: Para facilitar o acesso de pessoas que não tiveram a oportunidade de concluir a educação básica na idade regular, foi criado o Cadastro da Educação de Jovens e Adultos. A plataforma é um auxílio para o aluno encontrar a oportunidade de matrícula mais adequada à sua realidade. O endereço é cadeja.mec.gov.br. Reportagem Luana Karen.
1: Uma solução inovadora para um problema grave e bastante comum, o chamado pé diabético.
2: Cientistas da Universidade de Brasília uniram látex natural e luz de LED em uma tecnologia que acelera a cicatrização de feridas causadas pela doença.
1: Os curativos desenvolvidos pelos pesquisadores prometem reduzir o caminho da recuperação dos pacientes.
2: Saiba mais no quadro Ciência na Prática.
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14: Uma tecnologia desenvolvida no coração do Brasil promete transformar o tratamento de feridas crônicas. Uma combinação de látex e luz de LED acelera a cicatrização do chamado pé diabético.
15: Eu sou o professor Adson da Rocha, professor e pesquisador da Universidade de Brasília e coordenador adjunto do projeto RAFA, desenvolvido especialmente para auxiliar no tratamento de feridas associadas ao pé diabético. O projeto RAFA nasceu a partir da experiência e das pesquisas voltadas para o tratamento de feridas de difícil cicatrização. A ideia fundamental foi combinar dois elementos que já são reconhecidos por seu potencial de favorecer o processo de cicatrização. O primeiro é uma película produzida a partir do látex natural e o segundo é a luz vermelha emitida por LED. No projeto RAFA, esses dois elementos são utilizados de maneira combinada.
14: A pesquisa alia o poder regenerativo da borracha natural e a capacidade de recuperação de tecidos pela luz de LED. O projeto caminha para se tornar um tratamento disponível para toda a população.
15: Os resultados obtidos até agora foram bastante positivos. Nesses estudos, nós observamos uma melhora significativa no processo de cicatrização e uma redução de tempo necessário para a cura das feridas quando comparado ao tratamento convencional. Atualmente, a tecnologia passou já por testes clínicos, né? E ele foi licenciado para uma empresa. A expectativa é que, concluídas essas etapas regulatórias necessárias, essa tecnologia possa chegar à população e tornar-se mais uma alternativa para o tratamento das complicações do pé diabético.
14: Acompanhe a pesquisa na página da Universidade de Brasília. E esse foi o Ciência na Prática, com produção de Warby Calil e edição de Edinaldo Júnior. E nosso encontro com o Saber Científico volta na próxima semana. Até lá!
1: Só em 2025, a Polícia Rodoviária Federal registrou mais de 22.700 infrações por motoristas não estarem usando cadeirinha e equipamentos de retenção, como o Bebê Conforto.
2: O Bebê Conforto é um dos primeiros equipamentos onde a criança fica e é colocada após o nascimento. Por isso, deve oferecer segurança aos pequenos.
1: Na hora de comprar, é importante ficar de olho se o equipamento está dentro das regras e possui o selo do Inmetro, o Instituto Nacional de Metrologia, Qualidade e Tecnologia.
16: Na hora de comprar o Bebê Conforto, segurança deve vir antes do preço ou da aparência. Para escolher o modelo certo, pais e responsáveis precisam observar as características da criança e as orientações do fabricante. Um dos primeiros itens a conferir é o selo de identificação da conformidade do Inmetro. No Brasil, os dispositivos de retenção para crianças têm certificação obrigatória e precisam atender os requisitos técnicos definidos pelo Instituto. O chefe de divisão de regulamentação e qualidade regulatória do Inmetro, Hércules Souza, explica que o selo significa que o produto passou por todos os testes de segurança.
17: O selo do Inmetro, né? Ele é a evidência de que, de fato, esse objeto, componente, esse equipamento, o Bebê Conforto, de fato, passou pelos ensaios, né, estabelecidos estabelecidos pelos requisitos técnicos do Inmetro e atendem, portanto, a esse requisito estabelecido de maneira compulsória no país. Então, dispositivo de retenção para criança, incluindo aí bebê conforto, é um produto que tem que ser certificado compulsoriamente no Brasil.
16: Também é preciso conferir no produto e no manual os limites de peso e altura indicados pelo fabricante. As informações são importantes para saber se aquele modelo é adequado para a criança. A Diana Carajá, empresária de uma loja de bebês em Brasília, destaca que os pais precisam ficar atentos à segurança e o conforto dos aparelhos.
18: É um dos primeiros ambientes que o recém-nascido vai

0: acompanhamento multidisciplinar para TDAH quando o contrato do plano de saúde foi rescindido. A operadora alegou que o acompanhamento não seria indispensável à sobrevivência da paciente. O colegiado deu parcial provimento ao recurso. Segundo a relatora, ministra Nancy Andrighi, a legislação prevê a necessidade de acompanhamento integral de pessoas com TDAH, inclusive com equipe multidisciplinar. Ela ressaltou que a proteção não significa assistência vitalícia, mas a cobertura deve durar por tempo razoável até alta médica, estabilização clínica ou uma alternativa que garanta a continuidade do tratamento.
1: A campanha Setembro Amarelo reforça a importância de falar sobre saúde mental também nas empresas.
2: A Justiça do Trabalho tem acompanhado de perto essa realidade. Larissa Batista.
3: Em 2025, mais de 546 mil benefícios por incapacidade temporária foram concedidos pela Previdência Social, relacionados a transtornos mentais e comportamentais. Em um caso recente, o TST determinou

0: determinou indenização a um bancário, após reconhecer que a pressão por metas, os anos em cargos de chefia e os afastamentos médicos contribuíram para agravar o seu quadro depressivo. Atenta a esse cenário, a Justiça do Trabalho promove ações em defesa da saúde mental por meio do programa Trabalho Seguro. Se precisar de ajuda, ligue 188.
1: Ministério Público Federal fecha acordo que destina mais de R$1.800.000 ao Sistema Único de Saúde, o SUS, no Rio Grande do Sul.
2: O acordo prevê ainda 12 meses de prestação de serviços à comunidade. Vanessa Pereira.
3: O acordo de não persecução penal foi firmado entre o Ministério Público Federal e duas investigadas, a sócia proprietária e a supervisora comercial de uma empresa fornecedora de materiais médico-hospitalares por corrupção ativa e associação criminosa em esquema de pagamento de propina a médicos do SUS no município de Passo Fundo, no Rio Grande do Sul. Segundo o acordo, os mais de R$1.800.000 serão repassados ao SUS. Além das obrigações financeiras, cada investigada deverá prestar 4 horas semanais de serviços à comunidade durante um ano.
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1: A você, uma boa noite.
2: E até amanhã.
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1: Eu sou Paula Groba.
2: E eu sou Humberto Pinheiro.
1: E estes são os destaques de hoje do Jornal do Senado, que começa agora.
2: Sancionada lei que acaba com taxa das blusinhas para compras internacionais de até 50 dólares.
1: União terá fundo para ampliar acesso gratuito à justiça.
2: Setembro Amarelo. Senado debate prevenção do suicídio e valorização da vida.
1: Boa noite.
2: Boa noite.
1: Foi sancionada a lei que acaba com a chamada taxa das blusinhas sobre compras internacionais de até 50 dólares.
2: A norma acaba com a cobrança de 20% de imposto de importação. O texto foi aprovado pelo Congresso Nacional na semana passada. Senadores defenderam que a medida deve beneficiar os consumidores com menor poder de compra. Repórter Lana Dias.
3: Foi oficializado em lei o fim do imposto de importação de 20% sobre compras internacionais de até 50 dólares, a chamada taxa das blusinhas. A norma também diminui de 60% para 30% a tarifa sobre mercadorias de até 3 mil dólares. A lei altera a cobrança do imposto de importação, mas as compras ainda continuam sendo tributadas pelo ICMS, imposto que pode variar de acordo com o Estado. Quando a proposta foi aprovada no plenário do Senado, a relatora, senadora Leila Barros, do PDT do Distrito Federal, afirmou que a medida deve beneficiar os consumidores com menor poder de compra.
4: E nós sabemos quem são muitos dos brasileiros que utilizam essas compras de pequeno valor. São pessoas que procuram um produto mais barato, são famílias que precisam fazer o orçamento caber no final do mês, são trabalhadores que pesquisam preço, comparam alternativas e encontram no comércio eletrônico uma maneira de ampliar o seu poder de compra.
3: A princípio, as regras foram determinadas por medida provisória do Poder Executivo, que estava em vigor desde maio. Mas o texto recebeu modificações no Congresso Nacional. Uma delas foi a isenção da tarifa sobre medicamentos importados para tratamento de doenças raras ou negligenciadas que não tenham similar nacional. Também foi incluída a avaliação periódica pelo Ministério da Fazenda para verificar os efeitos econômicos da medida. A primeira deverá ser feita no prazo de 3 meses e as próximas em um intervalo de até 6 meses. Escada, abrangendo setores de têxteis e vestuário, calçados, acessórios, brinquedos e cosméticos. O regime de tributação também deve passar por avaliação anual do Congresso Nacional. O Poder Executivo fica autorizado a estabelecer limites de frequência nas compras, para evitar o fracionamento de remessas e a utilização da isenção para fins comerciais.
1: Uma nova lei também sancionada mudou as regras da relação entre contribuintes e o fisco. Na prática, a ideia é ter multas mais proporcionais e dar mais caminhos para resolver divergências sem precisar ir à justiça. A regra geral agora é que a multa não ultrapasse 75% do imposto devido e quem regularizar a situação por conta própria poderá ter desconto na penalidade. O desconto é maior para quem paga ou parcela a dívida logo no início da discussão. Em casos mais graves, como fraude ou sonegação, a multa poderá chegar a 100%. Para quem é reincidente, pode chegar a 150%.
2: A lei também amplia a possibilidade de acordos entre o contribuinte e o fisco por meio de mediação e transação tributária e prevê a arbitragem especial tributária em que um terceiro imparcial poderá decidir o conflito sem que a disputa precise chegar ao judiciário. Para o relator da proposta, senador Efraim Filho, do PL da Paraíba, as mudanças reduzem a burocracia e dão mais segurança jurídica ao bom contribuinte.
5: O objetivo não é enfraquecer a administração pública, também não é criar privilégio para o contribuinte. O objetivo é construir equilíbrio, cobrar corretamente de quem deve, combater fraude e sonegação, mas preservar garantias mínimas para o contribuinte de boa fé.
1: O senador Flávio Arnes, do PSB do Paraná, destacou a importância da proposta que permite o saque do FGTS quando o trabalhador ou seu dependente for diagnosticado com esclerose múltipla ou esclerose lateral amiotrófica, conhecida como ELA. O projeto já foi aprovado pelo Senado e atualmente está em análise na Câmara dos Deputados.
2: O parlamentar enfatizou que a medida reconhece que as consequências do diagnóstico não se limitam a questões de saúde, mas atingem outras áreas da vida do paciente. Dados da Associação Brasileira de Esclerose Múltipla apontam que cerca de 40 mil brasileiros convivem com a condição autoimune, que afeta o sistema nervoso central e pode gerar desde dificuldades motoras até problemas cognitivos e visuais.
6: Essa proposta reconhece que o diagnóstico de uma doença crônica produz impactos que ultrapassam a dimensão clínica e atingem toda a organização familiar e financeira.
1: E uma nova lei criou um fundo para ampliar o acesso gratuito à justiça para pessoas que precisam de assistência.
2: A norma ainda determina que a execução dos recursos do fundo seja divulgada em um portal público de transparência. Repórter Patrícia Oliveira.
7: Para fortalecer a Defensoria Pública da União, um novo fundo deverá promover a prestação de assistência

0: Estadual de Segurança Pública e Defesa Social. O senador Alessandro Vieira, do MDB de Sergipe, apresentou um pedido para retirar o dispositivo.
1: Ao criar uma nova instância política de controle e fiscalização, de um ente federado por outro, porque observe, esse conselho estadual, ele vai interferir na autonomia de um órgão municipal. E isso não faz sentido do seu ponto de vista jurídico.
0: O relator Rogério Carvalho, do PT de Sergipe, defende a chamada acreditação para buscar padronização e qualidade.
2: É para garantir que as normas federais únicas, ou seja, um sistema de referência, uma norma federal, se aquelas normas estão ou não sendo aplicadas por aquela corporação que está nascendo.
0: A emenda que retira a acreditação das polícias municipais por um conselho estadual deve ser analisada na próxima reunião da CCJ.
3: O silêncio também pode ser um sinal de alerta quando o assunto for depressão e ansiedade. No Setembro Amarelo, a Comissão de Direitos Humanos debateu formas de prevenir o suicídio e de fortalecer a valorização da vida.
4: Especialistas destacaram a importância de identificar situações de fragilidade emocional e apresentaram redes de apoio que podem ajudar quem enfrenta momentos de crise. Repórter Douglas Castilho.
5: Amarelo é a cor que representa um sinal de alerta. São 720 mil pessoas no mundo todo ano, segundo a OMS, vítimas de uma dor às vezes visível só para quem sofre. A presidente da Comissão de Direitos Humanos, senadora Damaris Alves, do Republicanos do Distrito Federal, destacou que a questão é mais complexa do que a depressão e precisa de uma abordagem também complexa.
6: Prevenir significa, portanto, atuar também nas escolas, nas famílias, nas comunidades. Enfrentar o bullying, o cyberbullying e as violências. Promover competências socioemocionais e identificar precocemente sinais de sofrimento e garantir acesso oportuno ao cuidado.
5: O representante do Centro de Valorização da Vida, CVV, Alan Teixeira Lima, apresentou o trabalho da instituição que é referência internacional no tema.
7: Nós somos mais conhecidos pelo telefone 188. No último ano, a gente fez 2 milhões de apoios emocionais. Uma pessoa pode ligar quantas vezes quiser para o CVV.
5: Outro canal de apoio é a Rede Pode Falar, voltada ao apoio a jovens que tenham de 13 a 25 anos, período em que o suicídio figura entre as principais causas de morte. Se precisar, peça ajuda.
4: Com edição de Paula Groba e trabalhos técnicos de Eliseu Caires, o Jornal do Senado fica por aqui. Acompanhe agora as notícias da Câmara dos Deputados. Boa noite.
3: Boa noite e até amanhã.
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9: Câmara pode incluir sardinha em lata na lista de produtos da cesta básica.
10: Proposta prorroga bolsas de ensino superior por nascimento de um filho.
9: Projeto cria política para acompanhar tecnologias criadas pela sociedade.
11: Boa noite. Avança na Câmara a proposta que institui uma política nacional para o acompanhamento de tecnologias desenvolvidas pela sociedade. A repórter Mônica Tati tem os detalhes.
12: Proposta em análise na Câmara institui a Política Nacional de Tecnologia Social. O projeto, apresentado pela deputada Jandira Fegali, do PCdoB do Rio de Janeiro, define a tecnologia social como um conjunto de processos coletivos, colaborativos e interdisciplinares que priorizam a inovação tecnológica voltada à democratização do desenvolvimento. Jandira Fegali fala sobre a importância de criar uma política para o setor, aproveitando a criatividade da sociedade.
13: Por exemplo, nas comunidades, nas favelas, em todo canto, período da enchente semiárido, que tecnologia o povo usa para dar suas soluções. A moeda complementar foi uma solução popular que começou no Ceará. E muitas outras soluções, inclusive medicinais. Então, a tecnologia social é aquela que vem inovado pelo povo e que precisa estar regulamentado em lei para que seja valorizada, reconhecida, fomentada e que a gente consiga, inclusive, dar a propriedade intelectual, que para eles é coletiva, para que essa inovação seja, de fato, respeitada.
12: As iniciativas previstas na proposta incluem áreas como água, alimentação, educação, energia, habitação, saúde, meio ambiente, inclusão digital e de assistência para pessoas com deficiência. A proposta prevê a prioridade na análise de pedidos de patente ou de registro dessas tecnologias no INPI, o Instituto Nacional da Propriedade Industrial. A titularidade dos direitos de invenção será decidida nos próprios contratos de fomento, garantindo que as comunidades que ajudaram a criar a solução também participem dos benefícios. Também estão previstos mecanismos que permitem que estados e municípios possam aderir às ações e que recebam apoio técnico do governo federal. A deputada Jandira Fegali explica que a construção do projeto envolveu vários setores da sociedade e governamentais.
13: Fizemos uma construção com o Ministério de Ciência, Tecnologia e Inovação e com os movimentos que representam essas várias tecnologias que surgiram no mundo, inclusive com alguns bancos de fomento, como o Banco do Brasil, como a Embrapa, Caixa Econômica, também participaram dessa construção. E finalmente a gente aprovou um projeto que identifica esse conjunto de contribuições, essa comunhão de contribuições que nós fizemos aqui na Comissão de Ciência, Tecnologia e Inovação.
12: O texto aprovado pela Comissão de Ciência, Tecnologia e Inovação da Câmara retirou o repasse de recursos do Fundo Nacional de Desenvolvimento Científico e Tecnológico para a Política, mas manteve a possibilidade de apoio através de dotações orçamentárias e por instrumentos de fomento já existentes. O projeto que institui a Política Nacional de Tecnologia Social ainda será analisado pelas comissões de Finanças e Tributação e de Constituição e Justiça. E se for aprovado, pode seguir direto para a votação no Senado. Da Rádio Câmara de Brasília, Mônica Tati.
8: Desenvolvimento Regional.
14: A Comissão da Amazônia aprovou o projeto que prevê a criação de cooperativas têxteis comunitárias. Relator do texto no colegiado, Zezinho Barbari, do PP do Acre, acredita que com a medida, famílias vulneráveis financeiramente terão mais renda e trabalho nas regiões Norte e Nordeste.
11: Zezinho Barbari informa que os órgãos federais vão dar preferência à compra de uniformes feitos por essas associações locais. Além disso, o deputado acrescenta que o programa incentiva o reaproveitamento ecológico de tecidos.
14: Proposta de Paulo Alexandre Barbosa, do PSD, quer o reconhecimento de Ibirá, cidade do noroeste de São Paulo, como capital nacional das águas medicinais. Em sua justificativa, ele afirma que o poder terapêutico das águas termais do município é conhecido desde 1909.
11: Segundo Paulo Alexandre Barbosa, as condições geológicas locais determinam os altos índices de vanádio, de ação antioxidante e controle glicêmico e o pH alcalino das águas. Para ele, a concessão do título busca também estimular o turismo e a preservação do patrimônio natural.
8: Consumidor.
14: Saulo Pedroso, do PSD de São Paulo, defende a criação de um sistema para rastrear e autenticar bebidas alcoólicas importadas. A medida prevê selos físicos e digitais.

0: aprovou o projeto de lei que garante a pesquisadores e estudantes do ensino superior o direito de prorrogar o prazo de suas bolsas de estudo em caso de nascimento de filho. Pelo texto, bolsas de estudo com duração mínima de 12 meses poderão ter seus prazos estendidos por até 180 dias se houver comprovação de afastamento por nascimento, adoção ou obtenção de guarda judicial. A legislação atual já permitia a prorrogação dos prazos de vigência das bolsas de estudo em caso de adoção. A proposta também permite que dois bolsistas usufruam do benefício simultaneamente, pelo mesmo evento de adoção ou guarda. O relator, deputado professor Alcides, do PSDB de Goiás, diz que o texto é do interesse do sistema educacional.
1: Do ponto de vista educacional, a proposição é meritória, uma vez que apresenta medidas concretas para favorecer, de um lado, a participação dos pais no cuidado dos filhos, desde o nascimento ou adoção, ao mesmo tempo em que favorece a continuidade e conclusão de estudos e pesquisa dos estudantes pai. Ademais, na hipótese de ambos os pais da criança, nascida ou adotada, serem bolsistas, a matéria tem o mérito de assegurar aos dois o direito do afastamento das atividades acadêmicas e a prorrogação da bolsa de estudos.
0: O projeto que permite a prorrogação de bolsas de estudo do ensino superior pelo nascimento de filhos dos estudantes será analisado agora pelas comissões de Previdência, Assistência Social, Infância, Adolescência e Família e de Constituição, Justiça e de Cidadania. Da Rádio Câmara de Brasília, Silvia Minhato.
2: Tarcísio Mota, do PSOL do Rio de Janeiro, apresentou o projeto que garante tempo de planejamento para professores da educação básica. O texto estabelece que, quando a jornada for organizada por horas-aula, o limite de atividades em sala deve ser calculado pelo mesmo critério.
3: Tempo de planejamento para professor é decisivo para que a educação de qualidade aconteça. E nós não podemos deixar a covardia que alguns governos estão fazendo de contar o tempo de forma a obrigar o professor a pegar mais turmas sem receber um centavo a mais por isso. Esse projeto, portanto, garante a proporcionalidade. 3 aulas dadas, uma aula de planejamento.
4: Tarcísio Mota sustenta que a regra mínima de proporcionalidade permite ao professor preparar aulas, elaborar provas e cuidar da saúde mental. Ele reforça que condições mais justas de trabalho para docentes asseguram melhor qualidade aos estudantes.
5: Trabalho.
2: Bibo Nunes, do PL do Rio Grande do Sul, é favorável ao projeto que amplia a licença paternidade para pais de recém-nascidos prematuros ou que precisem de internação hospitalar após o parto. O deputado explica que a prorrogação seria equivalente ao período de internação do bebê.
4: Ele acrescenta que, para ter direito ao benefício, será necessário comprovar a prematuridade ou a internação por meio de documentação hospitalar. Bibo Nunes explica que a ideia é garantir a presença do pai ao lado da mãe e do bebê durante um período de maior vulnerabilidade.
6: Um prematuro tem que ter uma necessidade reconhecida de atenção especial. E o pai tem que estar junto com a mãe nesses momentos difíceis. Não é fácil ter filho prematuro. Imagine gêmeos que normalmente são prematuros. E como é que ficam os pais se não tem o pai ao lado da mãe o tempo todo? Se o recém-nascido precisa de um mês, 2 meses, 3, 4, o tempo que for, isso é fundamental, isso não é regalia nenhuma, é simplesmente reconhecer a parte humana de quem está vindo ao mundo, que é o nascituro.
2: Fábio Garcia, do União de Mato Grosso, propõe criar uma política nacional de gestão de desempenho e eficiência para o serviço público. O projeto prevê avaliações periódicas dos servidores com base em critérios objetivos como produtividade, qualidade do trabalho e atendimento ao público.
4: A proposta também reconhece o bom desempenho com bônus, capacitação e prioridade para ocupar funções de confiança. Fábio Garcia afirma que a intenção é melhorar a qualidade do serviço públicos sem alterar os planos de carreira dos servidores.
5: Economia.
2: O plenário da Câmara pode votar projeto que inclui a sardinha em lata na lista de produtos da cesta básica isentos de impostos. Quem explica os detalhes é o repórter Antônio Vital.
7: Ganhou o regime de urgência e pode ser votado a qualquer momento no plenário da Câmara projeto que inclui a sardinha em lata na lista de produtos da cesta básica. Se a proposta virar lei, a sardinha passa a ter alíquota zero no pagamento de dois novos impostos criados pela reforma tributária e que passam a ser cobrados no ano que vem: o Imposto sobre Bens e Serviços, o IBS, e a Contribuição sobre Bens e Serviços, a CBS. O IBS será distribuído a estados e municípios. Já a CBS será o imposto federal. Eles vão incidir sobre mercadorias e serviços, inclusive importados. A reforma criou ainda outro tributo, o Imposto Seletivo, que será cobrado sobre produtos que fazem mal à saúde. Esses tributos vão substituir o PIS, a COFINS, o IPI, o ICMS e o ISS. A reforma tributária, aprovada no ano passado, isentou da cobrança do IBS e da CBS os artigos da cesta básica, inclusive carnes, o que não estava no texto e foi acrescentado durante a votação. Outros produtos com alíquota zero são alimentos como arroz, leite, manteiga e queijos. O projeto que ganhou o regime de urgência foi apresentado pelo deputado Luiz Nishimori, do PSD do Paraná, presidente da Frente Parlamentar da Pesca. A proposta será analisada junto com outra, parecida, apresentada pela deputada Ana Paula Lima, do PT de Santa Catarina. Ainda será designado um relator para apresentar um texto único. A justificativa dos autores é que a sardinha em lata é uma fonte de proteína importante para pessoas com menor renda, além de relevante para o setor pesqueiro nacional, que por ano produz mais de 100 mil toneladas do produto. O deputado Pedro Lupion, do Republicanos do Paraná, coordenador da Frente Parlamentar da Agropecuária, defendeu o regime de urgência para a proposta.
8: No dia da votação da reforma tributária nesse plenário, a questão da sardinha estava no texto. Nós trabalhamos isso junto com as carnes, da mesma maneira que foi feita em relação às outras carnes, com a inclusão na cesta básica, e uma questão de texto prejudicou o setor inteiro pesqueiro, justamente nessa questão da sardinha.
7: Com o regime de urgência, o projeto pode ser votado diretamente no plenário, sem passar pela análise das comissões permanentes da Câmara. Mas a medida não foi unânime no plenário. O deputado Hildo Rocha, do MDB do Maranhão, criticou a urgência, que pode acelerar a análise do projeto e alterar a reforma tributária.
9: Essa matéria, além de não tramitar nas comissões, o que já está errado, essa proposta de lei complementar, ela altera uma regulamentação da reforma tributária que fizemos recentemente. Reforma tributária que entra em vigor a partir do ano que vem, de 2027. Ou seja, ainda nem entrou em vigor e já estamos mudando para beneficiar interesses particulares, não interesses da nação brasileira.
7: Ainda não há data para a votação no plenário da Câmara do projeto que inclui a sardinha em lata na lista de produtos da cesta básica. Da Rádio Câmara de Brasília, Antônio Vital.
5: Segurança Pública.
4: Delegado Palumbo, do Podemos de São Paulo, defende criminalizar a transmissão intencional de treinamento operacional a organizações criminosas. O deputado explica que a proposta também alcança agentes públicos que repassarem esse tipo de conhecimento.
2: Delegado Palumbo argumenta que facções têm atuado de forma cada vez mais profissional com o apoio de agentes que se corrompem. Essa prática, segundo ele, eleva o grau de letalidade das ações criminosas, comprometendo a efetividade das políticas públicas de segurança.
10: O indivíduo que faz isso tem que ficar preso. A pena é estipulada em 12 anos e tem que ficar preso mesmo. Todos aqueles que se corrompem, sejam policiais, agentes públicos, se corrompem e ensinam criminosos a matarem usando um fuzil, que é uma arma de guerra, tem que ficar preso sem benefício. Nós estamos lutando com o apoio do meu partido, que é o Podemos, para que esse projeto vire lei. Porque hoje os criminosos não estão mais agindo de forma amadora, não. Eles estão treinando e com a ajuda, infelizmente, de agentes que se corrompem.
4: Luiziane Lins, da Rede do Ceará, defende aumentar a pena para quem submeter trabalhadores a condições semelhantes à escravidão. Ela explica que a punição passaria a ser de 10 a 20 anos de prisão, além de multa, e o crime seria considerado hediondo e inafiançável.
2: Luiziane Lins também propõe detalhar na lei as situações que caracterizam esse crime, como trabalho forçado, jornada exaustiva, condições degradantes e restrição da liberdade por dívida. Pela proposta, a pena deve ser aumentada quando a vítima for criança ou adolescente.
4: Kiko Seleguin, do PT de São Paulo, quer proibir que pessoas que cometeram crimes hediondos recebam pagamento pela divulgação de seus delitos. A proposta prevê nulidade de de contratos com produtoras, editoras e plataformas de streaming para livros, séries, filmes ou entrevistas sobre os crimes.
2: Pelo texto de Kiko Seleguin, os valores pagos aos criminosos ou a seus herdeiros deverão ser revertidos ao Fundo Penitenciário Nacional ou ao Fundo Nacional de Segurança Pública. Segundo o deputado, o objetivo é evitar que condenados lucrem com a violência e com a dor das vítimas.
4: Projeto de Pedro Lucas Fernandes, do União do Maranhão, determina que as unidades da Casa da Mulher Brasileira ofereçam acesso facilitado à perícia médico-legal para as vítimas de violência doméstica. O deputado explica que o exame poderá ser feito na própria unidade.
2: A ideia, segundo Pedro Lucas Fernandes, é evitar que a vítima se desloque para diferentes órgãos e enfrente novos constrangimentos, além de reduzir o risco da perda de provas. O texto também prevê atendimento humanizado e cooperação entre União, Estados, Distrito Federal e municípios.
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5: Justiça.
4: Marcelo Crivella, do Republicanos do Rio de Janeiro, destaca a promulgação de lei que responsabiliza civilmente pais ou mães por abandono afetivo dos filhos. O parlamentar afirma que o pagamento de pensão não substitui a presença familiar na rotina da criança.
12: Não basta pagar a pensão para o filho. É preciso que o pai ou a mãe participem da vida dele. Uma criança adoece, então o pai não vai estar lá para dar apoio a ela. Uma criança passa numa prova ou fica reprovada, ela não vai ter o carinho do pai. E uma criança que vai disputar uma competição na escola, os pais dos outros estão presentes e o dela ausente. Essa lei do abandono afetivo tornou um ilícito civil. Eu gostaria que fosse crime, mas o Congresso assim não aprovou. Ficou apenas o ilícito. Portanto, terá que pagar indenização pelo abandono afetivo.
2: Marcelo Crivella avalia que a nova lei pode reeducar responsáveis que cumprem obrigações financeiras, mas se afastam da vida dos filhos. Ele observa que a indenização passa a ser aplicada quando a ausência afetiva causar prejuízo à criança ou ao adolescente.
4: Termina agora o jornal Câmara dos Deputados, produzido pela Rádio Câmara, com trabalhos técnicos de Wellington Teles e apresentação de Luciana Vieira e Val Monteiro. Boa noite.
2: A Voz do Brasil está de volta amanhã. Uma boa noite para você.
5: Você ouviu A Voz do Brasil. 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
7: Varginha está classificada como baixo risco para a ocorrência de dengue. O resultado é do terceiro Lira do ano. O levantamento rápido de índices de Aedes aegypti, realizado entre os dias 31 de agosto e 4 de setembro. No total foram vistoriados 3.190 imóveis na zona urbana. O índice baixo mostra que a situação está controlada, mas a vigilância ambiental alerta. Com a chegada do calor, os cuidados precisam ser redobrados. Os agentes de combate às endemias visitam os imóveis em média a cada 2 meses. Mas o mosquito pode completar seu ciclo em apenas 7 a 10 dias. Por isso, a orientação é reservar de 15 a 20 minutos por semana para verificar o quintal, eliminar água parada, virar garrafas, cuidar dos pneus e colocar areia nos pratinhos de plantas. Mesmo com baixo risco, o combate à dengue depende da participação de toda a população. Ronaldo Trombini, Repórter Melodia.
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2: É isso aí, galera. Vamos que vamos chacoalhando o pelo nessa nossa quinta-feira, dia 10 de setembro. Ô, moçada, notícia ruim, viu? Olha, não tem jeito, né, passar o zap zap aqui que deu um problema aí de novo aí, tá bom? É, bom, o pessoal já tá correndo atrás pra resolver o problema no zap zap aí. Mas nós vamos chacoalhando o pelo e balangando o beijo numas modas bonitas aí. Prega o mugu, então. Vamos que vamos. Vamos sortar umas modas aqui.
1: Internacional.
3: Querida, cheguei!

0: É isso aí, galera. 20 horas 38 minutinhos aqui na Capital do Café. E eu tô aqui recebendo uma visita, rapaz. Quem tá chacoalhando o pelo aqui, balangando o beijo comigo aqui na Rádio Melodia, é meu amigo, meu parceiro Rafael. Boa noite, Rafael. Fala um oi, pessoal. Oi, Rafael.
1: Em minha vida.
0: Rafael tá meio com vergonha, não tá não, Rafael? Fala pra esse senhor, sempre fala, você manda pra mim no WhatsApp. Prego um pouco pra nós aí, não. Como é que chama a música? O que você gosta
1: mesmo? Só eu sei o que faz.
0: É. Você gosta do Tião Carreiro Pardinho, é isso? Então pede aí, pede uma moda do Tião Carreiro aí, vai lá. Vamos chacoalhar o pelo no Tião Carreiro? Esse é meu amiguinho Rafael, tá aqui com o Neneco Barros, ó. Vem fazer uma visita aqui na Rádio Melodia. Muito bem-vindo, viu, Rafael? As portas estão abertas pra vocês aqui, viu? Vem ele, mamãe, papai, coisa boa. Vamos mandar um oi pro papai aí, com o papai. Prega um muque aí, vai lá.
2: Ô, Neneco, nós estamos aqui na melhor rádio do Brasil. Neneco, manda o Tião Carreiro aí pra nós, Neneco. Fala, Rafael, manda o Tião Carreiro, Neneco. Fala pra ele, fala.
0: Esse é meu amigo Rafael, tá aí chacoalhando o Pedro. Vamos pregar um bug aqui. Vai chegar agora Bruno e Marrone, né? 20 horas 39. Na sequência, vamos aí com o Tião Carreiro Pardinho. Chacoalha o Pedro e prega o mug aí.